Tivemos no Jazz Livre a música Blue Train, que dá nome ao disco de John Coltrane, gravado em 1957. Você sabe, o Jazz Livre é seu, o Jazz Livre é nosso. Mande suas críticas, sugestões e dicas para a gente. Nosso WhatsApp é DDD 21 997 100 0537. Vamos fazer um Jazz Livre cada vez melhor. O disco lembra muito a performance das sessões típicas de um clube de jazz ao vivo. Nas bases, na forma, nos brilhos individuais e no improviso, tudo ocorre na medida certa de um álbum essencial. Antes mesmo de ter sua verve reconhecida pela singularidade de seu estilo, Coltrane já demonstrava uma grande capacidade de escrever temas interessantes e musicalmente bem estruturados. Fique com Moment's Notice, do disco Blue Train, gravado no dia 15 de setembro de 1957. 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

Você ouviu Moment's Notice, do álbum Blue Train, de John Coltrane. Em um gênero povoado de músicos com alta capacidade de improviso, é impossível não colocar Coltrane como candidato ao posto de maior dos improvisadores. Suas ideias surgem interessantes e criativas em todos os seus trabalhos. Ouvir Coltrane tocar é perceber o volume e a velocidade de sua técnica. Até lançar Blue Train, Coltrane era um músico em ascensão. Com o disco, a defesa de seu nome como um dos maiores saxofonistas de todos os tempos ficou absolutamente legítima. Ouviremos agora Locomotion, neste programa especial sobre o disco Blue Train, de John Coltrane, gravado em 1957. 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

Tivemos no Jazz Livre especial sobre o disco Blue Train, de John Coltrane, a música Locomotion. Blue Train pode ser encarado como o disco em que Coltrane lançou as sementes revolucionárias que seriam colhidas somente no disco Giant Steps, lançado por ele um ano e meio depois. A maneira como variava e substituía os acordes na progressão harmônica das músicas foi batizada como Coltrane Changes. Estava ali um ensaio estético, um caminho que começava a ser desbravado naqueles anos de intensa experimentação no jazz. Os improvisos nunca mais foram os mesmos depois de Coltrane e seu Blue Train. Ouça agora outro tema do disco, I'm Old Fashioned, única música do disco que não é de autoria.

Neste jazz livre que homenageia o disco Blue Train, de John Coltrane, gravado em 15 de setembro de 1957, tivemos I'm Old Fashioned. Há pesquisadores e entusiastas do jazz que afirmam que o estilo de improviso de Coltrane se deve ao seu interesse pelas religiões, tanto ocidentais quanto orientais. Mas é impossível não perceber uma influência de Miles Davis na forma como Coltrane tocava. Miles já orientava e colaborava com Coltrane desde o início da década de 1950. Eles ainda trabalhariam juntos no mítico Kind of Blue, de Miles, que seria gravado em 1959. Por isso, Blue Train foi uma peça importante naquele momento de experimentação que o jazz vivia durante a década. Em seus temas, já havia uma série de sinais que mostrariam os caminhos que consolidaram uma revolução estética no estilo. Vamos para o último tema do disco, Lazy Bird. 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

Você ouviu nesse Jazz Livre que homenageia o disco Blue Train, a música Lazy Bird. Gravado em 15 de setembro de 1957, o disco foi muito bem recebido pela atenta e exigente crítica da época. Blue Train merece estar em todas as listas de maiores álbuns de jazz de todos os tempos. Cercado de artistas notáveis, Coltrane produziu uma obra fundamental e que até hoje é reverenciada pelos amantes do estilo. O Jazz Livre de hoje, sobre o disco Blue Train, de John Coltrane, fica por aqui. O programa tem coordenação de Rodrigo Soprana, produção de Brisa Evangelista e Carlos Soca, estagiário de produção Leonardo Martins, coordenação de operações de rádio de Nielson Soares, trabalhos técnicos de Lucas Alexandre, Rafael Napoleão e Silas Mendes. Mande sua mensagem para o Jazz Livre. Nosso WhatsApp é DDD 21 99710 0537. O Jazz Livre é seu, o Jazz Livre é nosso. Eu sou o Sidney Ferreira e espero que você tenha gostado do programa de hoje. A gente se encontra no próximo Jazz Livre. Tchau.

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4: Olá, boa noite. Eu sou o Pedro Pontes e a partir de agora eu ofereço a você o que há de melhor na música instrumental brasileira e universal. O melhor do jazz, do blues, da música clássica, enfim, o que há de melhor em todas as bossas. Lembrando que a programação musical é de Cacá Santiago, a sonoplastia de Jaime Batista e a edição de Juliana de Souza. Nós começamos o programa de hoje com o grande pianista Milton Godoy, do Zimbo Trio, com o gaitista Gabriel Grossi na música de Vila Lobos, Baquenas Brasileiras número 4, Prelúdio.

0: Você ouviu a belíssima voz de Cláudia Telles, belíssima e afinadíssima, na música de Carlinhos Lira e Ronaldo Boscoli, Lobo Bobo. E a primeira, Milton Godoy e Gabriel Grossi, na música de Vila Lobos, Baquianas Brasileiras, número 4, Prelúdio.
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0: Nós seguimos aqui com uma das 100 melhores cantoras de jazz de todos os tempos, Jeanne Duboc, na música de Dorival Caymmi, Só Louco.

0: Este foi o Zimbo Trio, na música de Van Lins, Madalena, e a primeira, Jane Duboc, de Dorival Caymmi, Só Louco.
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0: O Todas as Bossas traz para você agora a belíssima voz, o vozeirão de Sarah Vaughan, na música de Johnny Burke e Errol Garner, Mist.

0: Este foi o baixista e guitarrista californiano de São Francisco, Tommy Guerrero, na música do próprio Guerrero, The Endless Road. E a primeira, Sarah Vaughan, na música de Johnny Burke e Arrow Garner, Misty.
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0: Nós seguimos agora com a flauta e o sax de Mário Seve e também com o cravista Marcelo Fagerland.

0: Você ouviu a voz de Joyce Moreno na música de Haroldo Barbosa e Geraldo Jacques, Adeus América. E a primeira foi a belíssima Carinhoso, de Pixinguinha e Braguinha, com a interpretação do flautista e saxofonista Mário Seve, com o cravo de Marcelo Fagerland.
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0: Você ouve agora o baterista Jeff Tren Watts, na música do próprio Watts, The Impaler.

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1: Este foi o pianista Pete Johnson e o cantor de blues e de boogie-woogie de Kansas City, Big Joy Turner, na música de Joey Williams, Holland Pete. E a primeira, Jeff Twin Watts, com The Impaler.
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1: E nós partimos agora para o último bloco do Todas as Bossas desta sexta-feira. É sexto, moçada. Você ouve agora a voz cristalina de Ella Fitzgerald na música The Best Is Yet To Come.

Você ouviu a música do pianista Arturo Offerill em parceria com um pequeno grupo de vozes femininas na música do próprio Arturo, a Still Small Voice Third Cacophonous, e a primeira, Ella Fitzgerald, esta grande diva, grande dama do jazz norte-americano, na música de Cy Coleman,

0: e Caroline Lee, The Best Is Yet to Come. Meu querido amigo e ouvinte da Rádio Mac, muitíssimo obrigado pela companhia, pela audiência. O Todas as Bossas de hoje está terminando. Você sabe que o Todas as Bossas vai ao ar de segunda a sexta-feira, sempre de 10 às 11 da noite. A apresentação minha, de Pedro Pontes, a programação musical do nosso querido Cacá Santiago, a sonoplastia de Jaime Batista e a edição de Juliana de Souza. Para você, meu querido ouvinte, um excelente fim de semana, um forte abraço e até segunda-feira. Tchau!
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3: 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Arthur Moreira Lima.
1: O pianista carioca Arthur Moreira Lima começou a estudar piano aos 6 anos de idade, tendo aulas com Lúcia Branco, uma referência para o instrumento. Estudou também na França e na antiga União Soviética, tendo como mestres Marguerite Long e Rudolf Kehrer, nomes seminais para a formação do pianista. Arthur Moreira Lima se projetou internacionalmente na 7ª competição internacional Frédéric Chopin, no ano de 1965, onde conseguiu o segundo lugar e os prêmios de favorito do público e melhor sonata. Você ouve um trecho da apresentação que fez o mundo conhecer o talento deste grandioso pianista.

Arthur Moreira Lima é considerado um dos grandes intérpretes de compositores românticos, como Frédéric Chopin e Franz Liszt, além de modernistas como Sergei Prokofiev e Heitor Villa-Lobos. Foi solista da primeira audição do Concerto número 1 de Villa-Lobos no exterior e passou por países como Áustria, Japão, Rússia e Alemanha. Quando volta ao Brasil nos anos 1970, grava mais de 50 discos, dentre os 100 de toda a sua carreira, e se torna um grande intérprete de música popular brasileira, com destaque para obras de Francisco Mignone, Radamés Inátali e Ernesto Nazaré. Arthur Moreira Lima faleceu em 2024, deixando um legado de grandes interpretações e também de divulgação da música clássica, levando seu piano e seu talento para diversas cidades do interior do Brasil.

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3: Hoje estamos iniciando o quinto programa em que focalizamos a obra de Francisco Mignone. E vamos começar com o depoimento dado pelo compositor ao Museu da Imagem e do Som do Rio de Janeiro em 1968. E vamos começar a falar dos seus estudos no Conservatório de Música de São Paulo e sua ligação com Lúcia Branco e Mário de Andrade.
4: Maestro, e a propósito de seu curso no Conservatório de São Paulo, o senhor foi aluno?
5: Eu fui aluno do Conservatório de São Paulo, estudei com o professor Agostinho Cantu composição.
4: Quando, maestro?
5: Foi em entrei em 1912, mais ou menos. Né? Saí a 17, diplomado de piano, composição e flauta. E nesse mesmo ano saíram comigo também diplomados Lúcia Branco da Silva e o Mário de Andrade. O Mário de Andrade era um colega ótimo. Ele estudava piano 7, 8 horas por dia. Mas não tinha nenhuma facilidade de tocar piano. Foi muito nervoso. Ele teve um esgotamento nervoso, foi parar numa fazenda um dia em Araraquara para se recuperar, mas nunca mais ficou em condições. Mas quando ele fez o exame, foi de uma infelicidade total, uma incapacidade quase de realizar a prova. E o mais engraçado é que nós tínhamos que fazer, além da prova de piano, também a prova de acústica e física. Quem me preparou para essas aulas foi o Mário de Andrade. Ele preparou, e eu me lembro a torcida que ele fazia na porta, espiando o Venceslau de Queiroz, famoso jornalista, inquirindo. E eu que tinha decorado, nas partes que eu tinha decorado, eu respondia bem, mas quando ele entrava, eu não sabia nada. Tinha decorado tudo para fazer a prova apenas. Só mais tarde que naturalmente me interessei por essas coisas. Na hora para fazer a prova. Mas sobre o Mário de Andrade, tenho que contar uma coisa muito interessante. Eu conhecia de vista o Mário de Andrade. Sempre conheci o Mário de Andrade, mesmo moço, incipientemente calvo.
4: Naquele tempo ele se chamava Mário Sobral de Andrade.
5: Não, Mário Raul.
4: Mário Raul.
5: Raul de Andrade. Raul Moraes de Andrade.
4: Depois assinou.
5: Eu Sobral. Não sabia quem era. Esse era um rapaz que em toda parte estava. Ia uma reunião, estava o Mário. Ia um teatro, estava o Mário. Ia um cinema, estava o Mário. Quem será? Quem não será? Com aquela cara assim, muito característica, de saxofone. E, uma ocasião, o João Gomes Araújo apresentou uma área da ópera Carmosina, cantada por um tenor. Quem era o tenor? O Mário de Andrade. E a área começava Nessun e qui, era em italiano. E ele ficou com esse nome, minha mãe que estava na audição, Nessun e qui, ficou com o nome de Nessun e qui. Esse rapaz era o Nessun e qui. Depois, numa ocasião, num biju teatro, no cinema, aquele. Esse Mário de Andrade assistiu uma sessão, sabe o Mário de Andrade, assim, todo curioso, assim, quase boquiaberto, esqueceu o chapéu no lado. Mal ele saiu, viu o chapéu, corri atrás e entreguei o chapéu, porque essa figura me interessava, mas não sabia que era o Mário de Andrade. E finalmente, antes de fazer as minhas provas, o meu pai me disse, olha aqui, você tem que estudar estética e física com o Mário de Andrade. Mário de Andrade me deu o endereço. e fui ao endereço do, do baile. Agora, outra coisa que eu esqueci de contar. Eu ia a um colégio. E o colégio virava na esquina da rua Escola Rio Branco com o Lago de Paissandu, onde morava o Mário. E eu via sempre alguém tocar piano, fazendo umas escalas, achava as escalas rapidíssimas. Ficava ouvindo tocar esse piano. Era o Mário. Mas eu não sabia que era o Mário. Quando finalmente fui à casa do Mário com o bilhete do meu pai de apresentação,

0: lá, bati na porta e tal. Demoraram para abrir. Finalmente veio alguém, uma velhinha e tal. Perguntou: o que que o senhor deseja? Mário de Andrade, vou ver se ele está. É porque ele manda dizer que está. Entrei numa sala, esperei um bocado, aí me apareceu o Mário, com uma roupagem toda engraçada, sabe? Um roupão. Sabe, sou muito. Aí eu fiquei: ah, esse é o Mário de Andrade, o cantor, o tal do chapéu. Aí reuni essas três
1: Recapitulou
0: personagens
1: tudo.
0: numa só, depois uma personagem só era o Mário de Andrade. Ele me explicou, tá? Me deu um livro do Mário Pilo sobre estética. Você deve conhecer, né? Então, dizer, o belo é absoluto, o belo é relativo, é a lua, é o sol, essas coisas iniciais. Aí, me disse, só você estudar isso aqui, me apareça a próxima vez. E eu, assim, umas 7, 8 aulas, muito interessado, perguntando sempre. Depois um dia me convidou para tocar piano. Eu toquei piano e ficou vendo. Mas isso é seu? É uma coisa que eu inventei. Como é que você faz para compor? Não sei. Quando é que você compõe? Eu chego no piano, começo a tocar. Estava tão interessado. Aí disse ao meu pai: sabe, seu filho tem muito talento para composição, para estudar composição. Aí meu pai ficou assim: é, vamos ver o que se pode fazer.
2: Em 1949, Francisco Mione estreava a sua obra Música Número 1 com a Orquestra Sinfônica Nacional da Rádio MEC, sob a sua própria regência. Essa Música Número 1 é dividida em Difficilis Nugae, Des Bagatelles Laborieuses e Tema com Variações. Então vamos ouvir na interpretação da Orquestra Sinfônica Nacional da Rádio MEC e regência de Francisco Mione. Música número 1.

No ano de 2005, o duo Paulo Bozizio, violino, e Lilia Barreto, piano, gravaram quase que integralmente a obra para violino e piano de Francisco Mioni, faltando só as sonatas dodecafônicas. Então, dessas gravações, vamos ouvir Romanza, escrita em 1917, Tango Habanera, que é de 1960, Valsa de Esquina, número 2, que originalmente foi escrita para piano em 1931, mas esse arranjo para violino e piano em 1944. E Passarinho Está Cantando, que original é para canto piano, é de 1937, e reescrita para violino e piano em 1952.

Nas interpretações de Paulo Bozizzio ao violino e Lilian Barreto ao piano, ouvimos de Francisco Mione, Romanza, Tango Habanera, Valsa de Esquina, número 2, e Passarinho Está Cantando. E, em seguida, ouviremos, então, com o duo, Canção Brasileira, que foi escrita originalmente para violino e piano em 1933. Depois, variações sobre um tema brasileiro, composto em 1935, e o original para violino e piano apresenta o tema folclórico Cai-Cai Balão. Berceuse, que é uma obra de caráter intimista, e data de 1930. Encerrando esse bloco, Gavota Lantica e Minueto, que foram extraídas da ópera O Contratador de Diamantes, composta em 1921, e foram adaptadas para violino e piano em 1921.

nas interpretações de Paulo Bozizio ao violino e Lilian Barreto ao piano, ouvimos de Francisco Mione, Canção Brasileira, Variações sobre um Tema Brasileiro, Berceuse, Gavota Lantica e Minueto. Em seguida, vamos ouvir com o duo Paulo Bozizio e Lilian Barreto, Lenda Sertaneja, que é a Lenda Sertaneja número 2, que é a primeira obra de caráter nacionalista para violino e piano do autor. E, originalmente, foi feita para piano solo e transcrita em 1928. Na parte central, Mione cita o famoso Luar do Sertão. E, em seguida, Noturno Sertanejo, que foi composto em 1942, e o original é para violino e piano e recria as melodias populares do sertão.

0: Nas interpretações de Paulo Bozizio ao violino e Lilian Barreto ao piano, ouvimos de Francisco Mione, Lenda Sertaneja número 2 e Noturno Sertanejo. E aqui encerramos este quinto programa dedicado à obra de Francisco Mione.
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2: Ana Cláudia de Assis.

Pianista e professora da Escola de Música da Universidade Federal de Minas Gerais, Ana Cláudia de Assis dedica boa parte de seu trabalho a pesquisar, interpretar e difundir a obra para piano de compositores contemporâneos, brasileiros e portugueses. Ao longo de sua carreira, apresentou inúmeras estreias mundiais em concertos no Brasil e no exterior, incluindo obras para piano e orquestra.

participou em CDs coletivos e gravou 4 álbuns solo, entre eles a música Dodecafônica, de César Guerra Peixe, para piano, 2015.

Junto com o violoncelista português Miguel Rocha, forma o Duo Sigma, dedicado principalmente à música contemporânea luso-brasileira.

0: Ana Cláudia de Assis, piano.
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Em 1958, os americanos ligavam a televisão e uma vez por semana ouviam isso que você acabou de ouvir. O tema de uma nova série chamada Peter Gunn, as histórias de um detetive elegante, intelectualizado, namorado de uma cantora de cool jazz e ao mesmo tempo pronto para qualquer valentia. O tema de Peter Gunn seria gravado por todas as orquestras da época, sempre com esse arranjo de que não se podia fugir, e marcou uma virada na vida e na carreira de seu compositor, Henry Mancini, até então desconhecido. Eu sou o Rui Castro e esse é o nono e último programa da série A Música do Cinema, hoje todo dedicado a Henry Mancini, vencedor de 4 Oscars e 20 Grammys de Melhor Canção, um dos maiores compositores do cinema.

Sim, eu sei. Peter Gunn era da televisão, não do cinema. Mas projetou de tal maneira Harry Mancini que ele continuou escrevendo temas para a série nas muitas temporadas que ela durou. E todas sensacionais, como Sorta Blue e Dreamville.

Sorta Blue e Dreamville, de Henry Mancini, para a série Peter Gunn. E assim como estas, todas as músicas apresentadas neste programa são de autoria de Mancini, tiradas das trilhas originais dos filmes interpretados por ele e sua orquestra. Antes de Peter Gunn, Mancini era um compositor contratado pela Universal, estúdio pobre na época, e já tinha feito trilhas para os filmes mais populares daquele estúdio, os de terror bem vagabundo, como os deliciosos O Monstro da Lagoa Negra, Tarântula e outros. Mas Peter Gunn atraiu a atenção de Orson Welles, que ia dirigir A Marca da Maldade para a Universal, e esse solicitou para o tema de seu filme, tema que já apresentamos no programa dedicado ao jazz no cinema. Mas quem podia adivinhar? E logo depois, o filme Bonequinha de Luxo, com Audrey Hepburn, revelaria o Mancini grande melodista.

com Audrey Hepburn e a orquestra de Henry Mancini, Moon River, do próprio Mancini, com letra de Johnny Mercer. Audrey canta no filme, mas pediu a Mancini para não incluir sua faixa no álbum original de Bonequinha de Luxo. Mancini a atendeu, mas como ela não nos pediu, o que você ouviu foi a gravação original com ela mesma cantando. Além de Moon River, Bonequinha de Luxo tinha outros temas marcantes, como Sally's Tomato e a própria Moon River no ritmo mais popular da época, o cha-cha-cha.

Sally's Tomato e Moon River Cha-Cha-Cha, de Henry Mancini, do filme Bonequinha de Luxo. Moon River, com letra de Johnny Mercer, seria apenas uma das canções que renderiam Oscars a Mancini. Mas o impressionante são os Oscars que ele não ganhou. Escute só o que ele compôs para o filme Hatari, de 1962, passado na África e estrelado por John Wayne.

0: Sim, Baby Elephant Walk, o passo do elefantinho, como ficou conhecido no Brasil, é de Mancini, do filme Ratari. É como se fosse música de desenho animado, né? Era o que se ouvia na sequência quase cômica em que o elefante bebê seguia a estrela italiana Elsa Martinelli pela reserva onde se passa a história. E também de Ratari foram os dois temas seguintes: Nightside, parecendo românticas envolvendo Elsa Martinelli, e a jazzística Big Band Buana, para as cenas de ação.
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E essa, precisou de apresentação? É o tema do filme A Pantera Cor-de-Rosa, talvez a composição mais popular de Henry Mancini. O filme, de 1963, consagrou Peter Sellers. Teve várias continuações no cinema e o personagem da Pantera tornou-se uma série de extraordinário sucesso em desenho animado na televisão, com a canção de Mancini como prefixo. Só que o tema principal de A Pantera Cor-de-Rosa não era a única coisa boa do filme. Outras duas foram It Had Better Be Tonight, também conhecida por seu título em italiano, Meglio Stasera, e Royal Blue.

E quem não se lembra de Charada, uma comédia romântica de suspense de 1963, estrelada por Cary Grant e Audrey Hepburn? Um dos grandes motivos para o sucesso do filme foi a canção título composta por Mancini, Charade, e toda a trilha sonora, que tem também a bela Letting Snow Fall.

Henry Mancini mal dava para as encomendas. Toda Hollywood o queria musicando seus filmes. Um desses foi Por um Momento de Amor, de 1965, com Jean Seberg, para o qual Mancini escreveu a canção tema Moment to Moment. E o que dizer da canção que ele escreveu para Vício Maldito, de 1962, com Jack Lemmon e Lee Remick, talvez o melhor filme feito até hoje sobre o alcoolismo. Você a conhece? Days of Wine and Roses.

Days of Wine and Roses e Moment to Moment com orquestra e coro de Harry Mancini. E de quem é a música que usamos como prefixo em todos os programas dessa série? É de Harry Mancini. Nada menos que o tema de Hatari, o filme com John Wayne, passado na África. Ao ouvi-la completa, você poderá perguntar o que essa música tem a ver com a África, exceto os tambores. Nada. E tudo ao mesmo tempo. Ao ouvi-la no filme, você se convencia de que ela retratava perfeitamente aquele cenário. E assim é a música do cinema. É ela que nos leva a mergulhar nos filmes e a querer viver dentro deles.

0: tema de Hatari, de Harry Mancini, a quem dedicamos este que foi o último programa da nossa série A Música do Cinema. Até breve.
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Natural de Niterói, Cristiano Alves é um clarinetista de destaque na atualidade. Sua jornada musical começou ainda na infância e ao longo dos anos teve a orientação de renomados mestres nacionais e internacionais. Doutor em música pela Unicamp e mestre pela UFRJ, Cristiano Alves formou-se com distinção, conquistando diversos prêmios em concursos de prestígio.

Atualmente, Cristiano Alves é professor de clarinete na UFRJ e atua como primeiro clarinetista da Orquestra Sinfônica Brasileira e da Petrobras Sinfônica. Sua carreira inclui apresentações como solista e recitalista em importantes festivais no Brasil e no exterior, além de participações em centenas de gravações sinfônicas e camerísticas.

Cristiano também foi o responsável por estreias nacionais e mundiais de obras importantes do repertório clarinetístico. Sua discografia inclui um álbum finalista do Prêmio Tim, reconhecido entre os melhores lançamentos de música erudita no Brasil. Com excelência artística e uma carreira consolidada, Cristiano Alves continua contribuindo ativamente para o cenário musical, sendo convidado regularmente para concertos, masterclasses e palestras em diferentes partes do mundo.

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2: Olá, vamos começando mais uma viagem pelo Circular Brasil, dando um giro, visitando artistas de diferentes partes do país e conhecendo melhor um disco da carreira de cada um. Hoje começamos indo a Curitiba. Vamos apreciar um disco do violonista Cláudio Menandro. É uma homenagem ao compositor Valtel Branco. O nome do álbum é Tributo a Valtel Branco. De Curitiba, partimos para o Rio de Janeiro para visitar um disco de um mago dos sopros, o Carlos Malta, que junto com sua trupe de excelentes músicos, gravaram um disco que leva o nome de Carlos Malta e Pife Moderno. E para terminar, vamos a Minas Gerais, ouvir algumas faixas de um disco do virtuoso baixista Dudu Lima, com faixas do álbum Ouro de Minas. Ouvidos atentos e coração aberto.

Escolar Brasil está começando. Cláudio Menandro é violonista lá de Curitiba, estado do Paraná, região sul do Brasil. Ele é apaixonado por música brasileira e também apaixonado por choro. Mas hoje, vamos ouvir faixas de um disco que ele gravou em homenagem a um grande compositor brasileiro que nos deixou há poucos anos, o Valtel Branco. O Valtel teve uma presença muito marcante na música brasileira como compositor, arranjador e violonista. Fez arranjos ou mesmo tocou ao lado de artistas como Roberto Carlos, Tom Jobim, Dorival Caymmi, João Gilberto, Baden Powell, entre vários outros. A lista é longa. O Cláudio Menandro fez um disco chamado Tributo a Valtel Branco. O trabalho foi produzido enquanto Valtel ainda estava vivo, né? Morando em Curitiba, inclusive. Tem até uma foto dos dois no encarte do CD. A grande maioria das faixas são em violão solo. Todas as músicas são composições do Valtel, que trazem um universo brejeiro, brasileiro, mas também com características do violão erudito, do que normalmente conhecemos como violão clássico. Vamos ouvir quatro faixas desse disco aqui no programa Circular Brasil de hoje. E começamos com duas delas agora. Argamassa e logo depois, Velha Valsa.

Você está acompanhando o programa Circular Brasil de Música Instrumental. Estamos na primeira das três atrações dessa edição de hoje. O violonista Cláudio Menandro, lá de Curitiba, que por sua vez fez um disco todo em homenagem ao violonista, compositor e arranjador Valtel Branco. São faixas do álbum Tributo a Valtel Branco. A gente acabou de ouvir Velha Valsa e antes dela foi Argamassa. As duas são de autoria do Valtel. Vamos continuar com mais duas faixas desse mesmo disco. Vem aí agora Ponteio e logo a seguir Choro pra Zélia. Mais uma vez, os dois temas são de autoria do Valtel Branco.

Este é o violonista Cláudio Menandro, de Curitiba, interpretando músicas do arranjador e compositor Valtel Branco. As faixas foram tiradas do disco Tributo a Valtel Branco. E esse é o programa Circular Brasil, de música instrumental. Tocamos duas faixas desse disco agora. Essa que acabamos de ouvir se chama Choro pra Zélia. E antes dela foi Ponteio, ambas de autoria do Valtel. E agora, de Curitiba, nós arrumamos nossas coisas e partimos no rumo do Rio de Janeiro para conhecer um pouco mais de perto a música do instrumentista de sopros, Carlos Malta. Carlos Malta é um mago dos instrumentos de sopro, um dos grandes ícones do sopro no Brasil. Ele tem um trabalho solo muito interessante. Colocou todo o seu talento e expertise em música para desenvolver uma linguagem de raiz e altamente brasileira, a linguagem do pife, flauta rústica de tamanho pequeno, podendo ser feita de bambu ou outros materiais. Apesar do instrumento ter suas origens na Europa medieval, desenvolveu no interior do Brasil, principalmente no Nordeste do Brasil, uma linguagem musical de personalidade marcante, forte. E o Carlos Malta mergulhou nessa linguagem e a trouxe para o campo da experimentação, mas com todo o cuidado e respeito de um craque. Tem uma trupe que já acompanha ele há muitos anos, depois eu falo o nome da turma aqui. É o Pife Moderno. O nome do disco é justamente esse, Carlos Malta e Pife Moderno. Vamos ouvir quatro faixas desse disco aqui no programa Circular Brasil de hoje. Vamos para duas delas agora. A gente ouve Lá no Suzano, música do Carlos Malta, e logo a seguir, Barrigada, da Ana Malta e do Carlos Malta.

Você está acompanhando o programa Circular Brasil de Música Instrumental. E neste momento estamos ouvindo faixas do álbum Carlos Malta e Pife Moderno, disco do instrumentista de sopros, Carlos Malta. Acabamos de ouvir Barrigada, de autoria dele e da Ana Malta. E antes dela foi Lá no Suzano. O Pife Moderno é composto por Marcos Suzano, no pandeiro, Durval Pereira, na zabumba, Oscar Bolão, na bateria e a Andrea Ernest Dias, nas flautas e pifes também. O Carlos Malta toca os pifes, vários tipos de flautas, sax soprano e é responsável pela direção musical e arranjos do disco. Ele entrou de cabeça nesse universo da linguagem nordestina que tem o pife, flauta simples de pequeno tamanho, como uma subdivisão muito peculiar e interessante de estilo, dentro daquele rico e variado universo musical ali do nosso país, no Nordeste. Vamos apreciar mais duas faixas desse disco. A gente ouve agora duas releituras. Primeiro vem Nítido e Obscuro, uma parceria do Ginga e do Aldir Blanc. E logo a seguir, a gente ouve Arrasta Pé Alagoano, do mestre Hermeto Pascoal.

Estas são faixas do álbum Carlos Malta e Pife Moderno. Acabamos de ouvir Arrastapé Alagoano, música do Hermeto Pascoal. E antes dela foi Nítido e Obscuro, do Ginga e do Aldir Blanc. Carlos Malta é do Rio de Janeiro e é um expressivo instrumentista dos sopros do Brasil. E uma parte do seu trabalho é dedicada a esse rico universo da música nordestina, a linguagem dos pifes. E do Rio, a gente agora vai para Minas Gerais conhecer um pouco melhor a música do baixista Dudu Lima. Dudu Lima é um baixista virtuoso de Minas Gerais, mais especificamente do município de Juiz de Fora. Super elogiado por artistas como Milton Nascimento e João Bosco, ele também é conhecido internacionalmente. Hoje, vamos ouvir algumas faixas de um disco dele chamado Ouro de Minas, que teve inclusive a participação do Milton e do João Bosco. Mas aqui no Circular Brasil de Música Instrumental, naturalmente nós ouviremos temas instrumentais. Pode até haver vocalizes, sem letra, mas são essencialmente instrumentais. A gente começa com duas faixas agora. Inclusive, as faixas que ouviremos desse disco do Dudu, hoje, são releituras de clássicos de compositores mineiros. A gente começa com Nascente, do Flávio Venturini e Murilo Antunes. E depois vem Fé Cega, Faca Molada, do Milton Nascimento e Ronaldo Bastos.

Esse é o programa Circular Brasil de música instrumental. E nossa terceira atração de hoje é de Minas Gerais, o baixista Dudu Lima, com faixas do disco Ouro de Minas. Acabamos de ouvir a releitura de dois clássicos da música de compositores daquele estado. Essa que tocou agora foi Fé Cega, Faca Molada, música do Milton Nascimento e Ronaldo Bastos,

Antes dela, a gente ouviu Nascente, de Flávio Venturini e Murilo Antunes. Para encerrar o programa de hoje, vamos fechar com mais um clássico da música brasileira. Vem aí agora Cravo e Canela, do Milton Nascimento e Ronaldo Bastos.

0: Essa foi Cravo e Canela, do Milton Nascimento e Ronaldo Bastos. A faixa está presente no álbum Ouro de Minas. É o trabalho do baixista mineiro de Juiz de Fora, Dudu Lima. Ele foi nossa terceira e última atração do programa Circular Brasil de Música Instrumental de hoje. E por aqui vamos terminando o programa Circular Brasil de hoje. Muito obrigado pela sua companhia e pela sua audiência nessa última hora. Os trabalhos técnicos do programa são do Rafael Napoleão. Semana que vem, estamos de volta nesse mesmo dia e neste mesmo horário. Grande abraço para você e até a próxima.
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4: Duas horas e um minuto.
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5: Abertura Ária da Velha Senhora e Dança dos Arqueiros, da ópera balé O Doente Imaginário, de Marc-Antoine Charpentier. Contratenor Dominique Visse. Les Arts Florissant, direção de William Christie.

0: Abertura Ária da Velha Senhora e Dança dos Arqueiros da ópera balé O Doente Imaginário, de Marc-Antoine Charpentier. Contratenor Dominique Visse. Les Arts Florissants, direção de William Christie.
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0: Ária das Variações Goldberg, em transcrição para trio de cordas de Bach. Violino, Julian Rachlin. Violoncelo, Misha Maisky. Viola, Nobuko Umai.

0: Ária das Variações Goldberg, em transcrição para trio de cordas de Bach. Violino, Julian Rachlin. Violoncelo, Misha Maisky. Viola, Nobuko Umai.
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0: Fantasia para piano forte em Dó maior H284, de Carl Philipp Emanuel Bach. Piano forte, Christopher Hogwood.

0: Fantasia para piano forte em Dó maior H284, de Carl Philipp Emanuel Bach. Piano forte Christopher Hogwood.
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0: Concerto para fagote e orquestra em Si bemol maior, K191 de Mozart. Fagote Bernard Garfield. Orquestra de Filadélfia, sob a regência de Eugênio Ormandy.

0: Concerto para fagote e orquestra em si bemol maior, K-191 de Mozart. Fagote, Bernard Garfield. Orquestra de Filadélfia, sob a regência de Eugênio Ormandi.
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0: Estudo em Mi menor de Fernando Sor. Violão, Georg Lowell.

0: Estudo em Mi menor de Fernando Sor. Violão, Georg Lauer.
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0: Divertimento número 1 em Mi maior, H13, de John Field. Piano, Michel O'Rourke. London Mozart Players, sob a regência de Matthias Barnett.

0: Divertimento número 1 em Mi maior, H13, de John Field. Piano, Michel O'Rourke. London Mozart Players, sob a regência de Matthias Barnett.
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0: Le Trésor Suppose, de Étienne Méroux. Orquestra da Bretanha, direção de Stefan Sanderling.

0: Le Trésor Suppose, de Étienne Méroux, Orquestra da Bretanha, direção de Stefan Sunderlin.
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0: Adagio non troppo, do concerto em dó menor para violino e orquestra, em transcrição para harpa, de Giovanni Battista.

0: Adagio num troppo, do concerto em dó menor, para violino e orquestra, em transcrição para harpa, de Giovanni Battista Viotti. Harpa Marielle Normand, orquestra de câmara Franz Liszt, sob a regência de Jean-Pierre Rampal.
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0: Sinfonia número 4, em dó menor, trágica, de Franz Schubert, Filarmônica de Viena, regente Rafael Kubelik.

0: Sinfonia número 4 em Dó menor, Trágica, de Franz Schubert. Filarmônica de Viena, regente Rafael Kubelik.
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0: Sonata número 17 em Ré menor, opus 31, número 2, A Tempestade, de Beethoven. Piano Daniel Barenboim.

0: Sonata número 17, em Ré menor, opus 31, número 2, A Tempestade, de Beethoven, piano Daniel Barenboim.
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0: Recomeço, música e interpretação de Adriano Gifone.

0: Recomeço. Música e interpretação de Adriano Gifone.
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4: Quatro horas e um minuto.
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5: Eu sou o Tony Villani, nós estamos começando agora, pela Rádio MEC, mais um programa Sala de Concerto. E hoje temos a honra de receber o ensemble formado pelos músicos Claudio Vettori, piano, Fabiana Ossawa, mezzo-soprano, Harold Emmett, oboé, e Heber Leite Miguel, clarinete. Sejam todos muito bem-vindos e obrigado por aceitar o convite para o Sala de Concerto de hoje. E bem-vindo também vocês que estão em casa nos ouvindo. Claudio Vettori é pianista premiado e professor emérito do Conservatório Brasileiro de Música. Claudio atua em duo com Harold Emmett desde 1980 e também acompanha inúmeros cantores e recitais pelo Brasil. Fabiana Miyuki Ossawa, mezzo-soprano, estuda no Conservatório Brasileiro de Música e tem se apresentado em festivais como Real Winds, em recitais do projeto Música no Museu e em espaços culturais. O oboísta e compositor Harold Emmett atuou nas principais orquestras do Rio de Janeiro. Herbert já se apresentou como solista em países de diversos continentes, além de realizar trabalhos com conjuntos de câmara e gravações com grandes nomes da música brasileira. O clarinetista Heber Leite Miguel é graduado em clarineta, licenciado pelo Conservatório Brasileiro de Música do Rio de Janeiro e pós-graduado em arte e cultura pela Universidade Cândido Mendes. É músico integrante da Banda Sinfônica da Guarda Municipal do Rio de Janeiro e participa de diversos recitais e apresentações como clarinetista e saxofonista, tanto em trabalhos populares como eruditos. E o grupo convidado de hoje nos traz para o Sala de Concerto um repertório com obras autorais e clássicos universais como Chopin, Mozart e Heitor Villa-Lobos. Nós já vamos começar com músicas, nós vamos ouvir na interpretação de Harold Emmett e Heber Leite Miguel,

The Double, para o oboé e clarinete, obra de Harold Emmett, que foi inspirado numa obra de Fyodor Dostoiévski, o escritor russo, nos movimentos Encontro dos Dois, Ocupado, Burocratas, Sozinho e Fugindo. Quando quiserem, por favor.

0: Tivemos então The Double para oboé e clarinete de Harold Emmett e a interpretação do autor e do clarinetista Heber Leite Miguel. Esse é o Sala de Concerto. Eu já começo conversando com Harold. Harold, a primeira obra que nós ouvimos, acabamos de ouvir no programa, é uma composição sua inspirada em Fyodor Dostoiévski, o famoso, indispensável escritor russo. Outros autores também foram inspirações suas para composições como Clarice Lispector. Por exemplo, de que forma se dá o seu processo de composição nesses casos?
1: Fora da música, o meu maior interesse é literatura, jornalismo. E até não estudei em UFI, quando eu toquei na Orquestra Sinfónica Nacional, letras para 6 semestres como ouvinte. E eu sempre fui inspirado pela literatura, como muitos compositores. Por exemplo, Verdi é um grande, foi inspirado pelo Shakespeare. E esta obra me inspirou muito porque sempre tem alguém tentando pegar nosso lugar. Em meu caso, eu tendo outro oboísta chegando dos Estados Unidos, tentar tocar mesmo obras que eu toco aqui, etc. Eu fui inspirado desta obra.
0: Muito obrigado. Cláudio Vettori e Harold, vocês são parceiros de uma longa data. Já Cláudio, Fabiana e Heber têm em comum a formação no Conservatório Brasileiro de Música. Eu vou pedir a Cláudio que nos fale um pouco sobre a importância do Conservatório Brasileiro de Música, que começou em 1936. Como é essa história do Conservatório, esse legado que ele nos apresenta?
2: O Conservatório Brasileiro de Música foi assim, tem sido, não é? Acabou. Mas enquanto existiu, que acabou agora há pouco tempo, pelo progresso da informática, não sei por quê. Eu me formei lá. Lá ganhei prêmios, de lá fui aos Estados Unidos, estudei fora. E lá é, vamos dizer assim, a fonte de grandes artistas do Brasil. A maior escola na época do auge do Brasil. Não havia ninguém que tivesse tantos alunos cursantes, não só no Rio de Janeiro, como nos outros estados do Brasil, que eu tive a oportunidade de visitar quando fazia os exames das sequências semestrais dos alunos, não é? Eu trabalhei anos viajando com o professor Celso Gonçalves, diretor atual do Conservatório Brasileiro de Música, na Tijuca. Grande artista, compositor, meu amigo, ele se esconde aqui de uma forma horrível, mas ele é um esteio do que o conservatório sobrou na parte administrativa. E eu aqui vou ficar horas citando os grandes nomes do conservatório, mas eu posso citar alguns se quisessem, como Virgílio Salgado Fiuza, Babi de Oliveira, Sônia Goulart, o Jacques Klein, que foi recebeu na época um diploma de notório saber, que ainda havia pela política essa questão, e ele fez um recital

0: e ganhou o diploma do conservatório. Tinha ganho o prêmio de Genebra na Suíça, na época o concurso mais concorrido do mundo, não é? Tive a honra de ter sido aluno dele durante 2 ou 3 anos, junto do Arnaldo Coen, meu colega grande artista, e o indiscutível meu colega João Carlos Assis Brasil, que Deus levou, que era um artista extraordinário do piano. Meu colega de aulas, eu assisti-as todas. Estou falando demais, desculpe.
1: Enfim, eu acho que você quer dizer com isso tudo, muito bem-vindo às suas palavras, Cláudio. O conservatório é um celeiro de nomes, um celeiro de personalidades e celeiro de grandes artistas. Verdade? Sim.
0: Villa-Lobos, Lourenço Fernandes, o patrono,
1: O patrono do
0: Vieira
1: conservatório.
0: Brandão, Marçal Romero e outros que eu vou ficar aqui horas. Compreendem? Grandes artistas. Eu me perdoe se esqueci, mas eu me lembro de todos no coração. Todos foram meus professores.
1: Reconhecemos muito o
0: Carlos de
1: trabalho.
0: Almeida, grande compositor, também brasileiro. Injustiçado, ninguém ouve. Obrigado pela oportunidade de divulgar. Eu me formei lá, dei aula lá praticamente a vida inteira, junto com o professor Eber, que se formou lá, que também dava aula lá. É uma honra, nós trabalhamos juntos.
1: Cláudio, nós temos tempo mais à frente, a gente vai conversar muito a seu respeito daqui a pouco. Me aguarde.
0: A respeito da música.
1: Sempre, sempre. Nós
0: Sempre.
1: vamos seguir o programa com o repertório que vocês nos trazem. Nós vamos ouvir agora de Harold Emmett, Gioconda, para oboé e piano, com Harold Emmett no oboé e Cláudio Vettori ao piano.

0: Acabamos de ouvir, então, com Harold Emmett, oboé, e Cláudio Vettorio, piano, Gioconda, para oboé e piano de Harold Emmett. E a sua sala de concerto, o repertório que vocês nos trazem hoje reflete muito bem o perfil da programação da Rádio MEC. Por exemplo, existem obras do tempo presente, do tempo moderno, como clássicos imortais. A exemplo disso, nós vamos ter a seguir dois clássicos, uma obra de Mozart e outra de Henrique Granados. Essa última com participação de todos os intérpretes. Eu volto com você, Cláudio. Fala um pouquinho do repertório de hoje, né? Que a gente une a música moderna e a música de concerto.
1: Bom, eu creio que quando a gente tem a oportunidade de divulgar um repertório, nós que já há algum tempo fazemos um repertório assim muito inesperado também, e assim completamente eclético, que é interessante para a gente, não é? Trocando ideias e tentando descobrir readaptações, porque nós estamos criando alguma coisa dentro das obras. Grandes obras, digamos assim, dos grandes mestres, dentro de um trio de sopro e piano. E também estamos abertos ao que se faça, quem sabe um dia, uma pequena orquestra que se possa fazer uma ópera inteira, o meu sonho. Eu já toquei uma ópera inteira ao piano, mas meu sonho é fazer uma ópera inteira com X músicos. Enfim, nós tentamos fazer com que se ouvisse a música atual do nosso, modestamente falando eu aqui como amigo dele, o Harold Emmert é um artista extraordinário. Mas só se dá valor a quem morre, né? Então, quando nós morremos, eles vão dar valor. Porque a obra dele é absolutamente extraordinária. Por exemplo, essa obra que ele fez agora é em homenagem à minha irmã, Gioconda Vettori, que era uma musicista que tocava na noite das 11 às 5 da manhã em todas as casas mais importantes do Rio de Janeiro, como cantora e pianista. E eu também sinto que ele tocava com ela na época, lá em casa, os dois se entendiam melhor do que comigo, porque nós só fazemos clássicos.
0: Cláudio, eu vou
1: E
0: te
1: isso foi uma honra
0: contradizer,
1: para
0: se
1: mim.
0: você me
1: Obrigado.
0: permite. Nós aqui na Rádio MEC, nós não damos flores quando se morre. Nós damos flores quando todos estão vivos, como estamos aqui hoje. Essa é a nossa contradição de hoje. Mas nós vamos ouvir agora.

Com Cláudio Vettori ao piano e Heber Leite Miguel na clarineta, o Adágio para clarineta em Lá, de Mozart, e na sequência teremos La Marcha Dolorosa para mezzo-soprano e piano, oboe e clarinete, de Henrique Granados, com Cláudio Heber, Haroldo Emmet e Fabiana Miyuki Osawa. Por favor.

0: Com Cláudio Vettori, ao piano, e Fabiano Salvo, mezzo-soprano, Harold Emmett, oboé, e Heber Leite Miguel, tivemos La Marcha Dolorosa para mezzo-soprano, piano, oboé e clarinete, de Henrique Granados, e começamos o bloco com o Adágio para clarineta em Lá, de Mozart. Cláudio, por favor, você nos oferece no programa de hoje duas peças. Infelizmente, o nosso tempo está corrido e nós temos que optar, infelizmente, por Villa-Lobos ou Chopin. Qual dos dois você
1: Chopin.
0: gostaria? Chopin. Então vamos de Chopin, o Noturno, número 2, opus 9.

0: Estivemos então no Sala de Concerto com Claudio Vettori, o Noturno número 2, Opus 9 de Frédéric Chopin. O programa de hoje está chegando ao final. Nós recebemos os nossos convidados, Claudio Vettori, pianista, Fabiana Miyuki-Osawa, o oboísta Harold Emmett e o clarinetista Heber Leite Miguel. E chegamos ao momento de entregar o microfone a vocês. Para falar um pouco como chegar até vocês, por favor, quem começa? Emmett?
1: Só quero agradecer a você e prazer tocar com este grupo. Se alguém quer chamar este grupo, entre em contato comigo. Já toquei em Londres agora, na Royal Academy of Music, mas é mais difícil achar lugares de tocar no Brasil, actualmente, que no exterior.
2: Deixar um prazer, obrigado pela oportunidade. Aqueles interessados ao clarinete ou futuramente o saxofone para uma atuação, tanto na música popular quanto na erudita, fazer contato com Heber Miguel, 21 990 88 85 18. YouTube, Heber Leite Miguel, clarinetista. E-mail heberleitemiguel@gmail.com.
0: Obrigado, Fabiano. Por favor, seu endereço eletrônico.
3: Oi, primeiro foi uma honra estar aqui.
0: Todo nosso.
3: E eu tenho só a rede social, perfil pessoal do Facebook, Fabiana Ossawa, e o mesmo nome lá no YouTube, onde eu boto meus registros pessoais das minhas aulinhas.
0: Cláudio Vettori, chegou a sua vez. Como chegar até você? Quem quiser estar interessado em aprender pintura, aulas de canto, você é um multiartista.
4: Olha, a melhor coisa seria contactar o Conservatório Brasileiro de Música na Tijuca. O diretor Celso Gonçalves, meu grande amigo compositor músico. O conservatório é um ambiente excelente de uma série de setores da música, né? Sopro, bateria, popular, clássico, o que sobrou do CBM, o nosso conservatório. Obrigado pela atenção de todos. Até breve, se Deus
0: Numa
4: quiser.
0: próxima oportunidade, com mais tempo, você vai falar sobre a sua vida multifacetada como artista. Muito obrigado pela sua
4: Pois não,
0: presença.
4: eu que agradeço essa gentileza. Até breve, se Deus quiser.
0: Em
4: Obrigado.
0: nome da EBC e toda a equipe que fez o Sala de Concerto de hoje, agradecemos a Cláudio Vettori, Fabiana Ossawa, Harold Emmett e Heber Leite Miguel pela participação nesse Sala de Concerto. Sou Tony Villani, esse programa teve a produção de Adriana Ribeiro, assistência de Carlos Soca, trabalhos técnicos de Rafael Napoleão, coordenação técnica de Felipe Chagas e sonoplastia de Silas Mendes. Agradecemos aos nossos ouvintes que nos acompanham pelo rádio, pela internet e nas demais plataformas. Continuem conosco em nossa programação. Nós vamos encerrar o programa de hoje com um arranjo para oboé, clarineta e piano de Lua Branca, Atraente Gaúcho, músicas de Chiquinha Gonzaga e o arranjo é do clarinetista Heber Miguel Leite. Até uma próxima.

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1: Caso de Amor, de Milton Nascimento e Wagner Tiso, com Wagner Tiso.

0: Nada Será Como Antes, de Milton Nascimento e Ronaldo Bastos, com o Zimbo Trio. Antes, Caso de Amor, de Milton Nascimento e Wagner Tiso, com Wagner Tiso.
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6: Cinco horas e dois minutos.
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Olá, amigos, aqui é Luciano Dusso, sejam muito bem-vindos ao Roda de Choro. Este conjunto de choro foi formado na década de 1980 em Brasília. A sua formação atual conta com Rego do Bandolim, Jorge Costa no violão, Henrique Neto no violão de sete cordas, Márcio Marinho ao cavaquinho e Valério Xavier no pandeiro. O Roda de Choro de hoje é sobre Rego do Bandolim e o choro livre. Em 1989, o Regional gravou um LP de distribuição muito restrita, que 10 anos depois foi lançado no formato de CD pela Cuarup. A versão original somaram-se 5 faixas produzidas em 1998 por Reco Alencar e seus novos companheiros. Reco do Bandolim e o Choro Livre estão entre os principais conjuntos de choro de Brasília. Vamos começar a parte musical ouvindo uma gravação mais recente, lançada em 2015, Lamentos do Morro, composição de Garoto. 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

0: 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Ouvimos Aquarela do Brasil de Ery Barroso e Lamentos do Morro, composição de Garoto. Ambas estão presentes no álbum Reco do Bandolim e Choro Livre, de 2015. Henrique Lima Santos Filho, o Reco do Bandolim, nasceu em 1954, em Salvador. Mudou-se para Brasília, ainda adolescente, participou de bandas de rock na década de 80. Mas o contato com o bandolim e a descoberta dos discos de Jacó do Bandolim despertaram a sua paixão pelo choro. Ele é um dos fundadores do Clube do Choro de Brasília, criado em 78, e teve a oportunidade de aperfeiçoar seu estilo em rodas ao lado do mestre Valdir Azevedo, Avena de Castro, Alencar Sete Cordas, Armandinho Macedo e Pernambuco do Pandeiro. Fundador da Escola Brasileira de Choro Rafael Rabelo e atual presidente do Clube de Choro de Brasília, Reco do Bandolim nos conta um pouco mais sobre essa história.
1: Olha, realmente o choro chegou em minha vida com uma verdadeira paixão, sabe? É quase inacreditável, mas toda a minha geração de juventude, morando aqui na capital da República, né, cresceu privada do choro. Eu considero isso quase que um crime de lesa pátria, né? Quer dizer, a cultura é um traço fundamental dos povos civilizados. Então, tenho várias observações a fazer sobre os americanos, por exemplo. Mas sob esse ponto de vista da valorização da própria cultura, da noção do valor e importância da cultura para o povo, nós temos muito o que aprender, né? Então, aos 16 para 17 anos, eu tocava guitarra, porque era o que a gente ouvia aqui na cidade, nas rádios, nas festas, né, na TV. Tanto que Brasília se transformou na capital do rock, né? Olha, eu pessoalmente gosto muito do fado, gosto dos boleros, gosto do rock, né? Gosto muito do tango, eu ouço música erudita, mas daí a gente tornar a capital do Brasil na capital do rock, realmente acho um certo exagero, sabe? Porque nós somos um país muito rico, né, do ponto de vista de nossa música, por exemplo. Somos um povo inventivo e nossa música é fruto de uma mistura muito bem sucedida. Eu descobri o choro com 20 anos de idade, nos anos 70. Foi um show que eu assisti em Salvador, de Armandinho Macedo e Moraes Moreira. Novos Baianos tinha acabado e Moraes iniciava a carreira solo. Então eles tocaram Noites Cariocas, da última música do show. Eu quase entrei em transe quando eu vi aquilo ali. Nunca tinha escutado um choro na minha vida. Em Brasília, descobri que tinha um grupo de músicos, muitos deles vieram transferidos do Rio de Janeiro para cá, né? Ali foi a semente do que viria a se transformar no que é hoje o Clube do Choro. Os encontros aconteciam na casa de um cavaquinista aqui de Brasília, o Raimundo Brito, na casa da professora Odete, na casa do capitão Edgar, do Bid da Flauta, o doutor Assis, o famosíssimo Six, né? Eram encontros muito espontâneos, eram lindas rodas de choro servidas com cervejinha, delícia da nossa culinária. Todo esse processo

0: Isso foi muito importante para que, a seguir, pudéssemos, de alguma maneira, profissionalizar os músicos e a instituição, preservando a essência do choro em nossas casas, nos quintais, etc. Mas nós tínhamos que profissionalizar tanto os músicos como a instituição, né? Era preciso dar dignidade ao chorão, tal qual aconteceu com os jazzistas, por exemplo, né? E esse foi o nosso trabalho.
1: Este foi o Reco do Bandolim, integrante do Choro Livre e presidente do Clube do Choro. Seguimos na parte musical do programa com Coisas Nossas, composição de Noel Rosa, interpretada por Reco do Bandolim e o Choro Livre.

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1: Essa foi Ouvindo a Bahia, composição de Gilberto Gil. Antes ouvimos Desafinado de Tom e Newton Mendonça e Coisas Nossas de Noel Rosa. O Roda de Choro é produzido pensando em você. Mande uma mensagem com a sua sugestão para o nosso WhatsApp DDD 21 997100537. Sua opinião é essencial aqui. Nascido no cenário musical do Clube do Choro de Brasília, o Regional Choro Livre tem em seu nome a tradução de sua abordagem. Seus integrantes apresentam uma proposta criativa e receptiva a novas influências. O conjunto faz leituras contemporâneas dos clássicos do choro e complementa o repertório de seu show com novos autores e composições próprias. O Choro Livre já atuou ou dividiu o palco com artistas renomados da MPB, como Nelson Cavaquinho, Clementina de Jesus, Moraes Moreira, Armandinho, Abel Ferreira, Valdir Azevedo, Paulinho da Viola, Sivuca e muitos outros. E quem nos conta mais sobre a trajetória deste regional é o próprio Reco do Bandolim.
2: Bem, o Choro Livre tem uma linda história aqui em Brasília, depois uma história no Brasil e agora pelos cinco continentes, né? Esse grupo teve várias formações, foi fundado por mim e pelo meu amigo de sempre, meu saudoso parceiraço Alencar Sete Cordas. Tocamos juntos durante quase 40 anos, né? Brasília, do ponto de vista musical, deve muito ao Alencar. Ele ensinou a várias gerações de músicos. Inclusive meu filho, Henrique Neto, que hoje é o Sete Cordas do Choro Livre, e diretor da Escola Rafael Rabelo. Isso depois de se formar em música pela UNB e fazer um mestrado em Portugal, né? Então, o Choro Livre teve grandes presenças ao longo do tempo. Evandro do Cavaquinho, Chico Assis Cavaquinho também, Picolé Cavaquinho, Assis da Paraíba. Teve Augusto Sete Cordas, Fernando César Sete Cordas também. Teve Américo, pai de Fernando César e Hamilton de Holanda, no Seis Cordas, de Niromar. Teve Valério Xavier, grande parceiro também. Teve o pandeiro de Haroldinho, Boné, meu dileto e querido amigo Tonho, né, Pinheirinho. Esse grupo gravou, pelo setor de pesquisa do Banco do Brasil, e sob a supervisão de Sila Xavier, diversos importantes discos, né, resgatando compositores essenciais para essa fisionomia do choro. Então fizemos discos independentes e, mais recentemente, outro disco mais voltado para nossas viagens ao exterior, né? Muito frequentemente viajamos aí para diversos países, nós levamos nossa música, nossa cultura musical. E fazemos palestras contando a história do choro e apresentando aqueles artistas e compositores que são os pilares da moderna música popular. Agora mesmo estamos convidados para participar de eventos em Dubai, né, em Abu Dhabi, no Kuwait, vamos a Jerusalém e Belém. O grupo de hoje, Choro Livre, tem uma formação muito preciosa para mim. Muito especial. São músicos talentosíssimos, muito jovens, mas extremamente experientes. É o Márcio Marinho, um virtuose do cavaquinho, como jamais vi, né? Jorge Costa, Seis Cordas, Henrique Neto, Sete Cordas e Valério Xavier, pandeiro. Todos são professores da Escola de Choro Rafael Rabelo e passaram os últimos 12 anos acompanhando a grande maioria dos solistas convidados pelo Clube do Choro. Ou seja, a cada semana eles estavam escalados para acompanhar artistas diferentes, com repertórios diferentes e abordagens igualmente diferentes, né? Isso tudo proporcionou a cada um deles uma visão, uma dimensão profunda do significado do choro. Então, o Choro Livre é uma alegria muito grande para mim. A garotada que toca comigo preserva, cuida das origens, mas está absolutamente aberta para compreender que o choro de hoje, mais do que um gênero musical, se transformou numa linguagem musical, né? Tanto que o nosso repertório, você pode ver, abriga frevo, forró, a bossa nova, tudo com a nossa linguagem. O choro é muito generoso, né? Essa linguagem é capaz de abraçar carinhosamente esses diversos gêneros do nosso cancioneiro.
1: Este foi o Reco do Bandolim, um dos fundadores do Regional Choro Livre. E com eles, vamos ouvir agora um medley de Frevo Rasgado, de Gilberto Gil e Bruno Ferreira, com Alegria, Alegria, de Caetano Veloso. Você está na Rádio MEC e este é o...

Roda de Choro. Ouvimos agora um medley de Que Nem Giló, de Humberto Teixeira e Luiz Gonzaga, com Feira de Mangaio de Sivuca e Glorinha Gadelha. Antes tivemos Pra Que Discutir com Madame, composição de Jané de Almeida e Haroldo Barbosa. E abrindo este bloco, ouvimos um medley de Frevo Rasgado, de Gilberto Gil e Bruno Ferreira, com Alegria, Alegria, de Caetano Veloso. Todas executadas por Reco do Bandolim e o Choro Livre. Grupo de base dos projetos apresentados pelo Clube do Choro de Brasília nas últimas 10 temporadas, o Choro Livre acompanhou apresentações inesquecíveis de Altamiro Carrilho, Oswaldinho do Acordeon, Dominguinho, João Donato, Época de Ouro, Ginga, Paulo Moura e muitos outros. Reco do Bandolim e o Choro Livre já participaram de festivais de música e fizeram shows nos Estados Unidos, China,

0: eventos promovidos pela Embratur, Ministério do Turismo, né? Concertos produzidos em residências pelos amantes da música brasileira. E chama muita atenção para o fato de que, logo na primeira música, quando a gente está no exterior, o público já se sente inteiramente envolvido. Por exemplo, tocamos num parque em Paris, ao ar livre, e já no comecinho do show, os franceses já não se aguentavam e começavam a se mexer, a dançar. Eu terminei dizendo àquele público que o choro estava no DNA deles. Sabe por quê? O choro, no Brasil, como todos nós já compreendemos bem, começa com uma maneira de tocar o que vinha da Europa, né? As valsas, os xotes, as mazurcas, etc. E foi aqui no Brasil que ele foi incorporado pela nossa maneira, né? A música do índio, a música religiosa, a mãe África, tão generosa também. Isso tudo foi metabolizado por artistas, especialmente Pixinguinha. Bem, esse disco nós gravamos muito em função dessas viagens internacionais que a gente faz. Nós decidimos selecionar um repertório que tem uma, vamos dizer assim, uma destinação a nós fazermos uma espécie de exaltação ao Brasil. Então você vê que no nosso repertório a gente procura abordar todos os gêneros da música brasileira, desde a bossa nova, o forró, o frevo, o claro, o choro, né, o samba-choro, com o intuito exatamente de oferecer ao público internacional uma visão panorâmica da riqueza de nossa música brasileira, né, de quanto ela é diversa, quanto ela é instigante, quanto ela é rica, né? Então você veja que nós temos algumas músicas que, de fato, o nosso querido Ary Barroso era um mestre nessa exaltação ao país, né? As coisas importantes desse país que falam direto ao nosso coração. Então é um disco que tem muito esse sentido, né? De oferecer uma visão completa do cancioneiro popular. Em síntese, é isso.
1: Este foi o Reco do Bandolim, a quem agradecemos pela participação nesta edição do Roda de Choro. E agora, no último bloco musical, vamos ouvir mais gravações do álbum lançado em 2015 pelo Choro Livre e começamos com a suíte Retratos, de Radamés e Nátaly.

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1: Acabamos de ouvir Rio de Janeiro, composição de Ary Barroso, e a suíte Retratos, de Radamés Inátari, ambas interpretadas pelos artistas destacados do programa de hoje, Reco do Bandolim e o Regional do Choro. O Roda de Choro tem coordenação de produção de Rodrigo Soprana e produção de Brisa Evangelista, trabalhos técnicos de Silas Mendes e gerência de rádio de Tiago Regotto. Eu sou o Luciano Durso e me despeço de vocês com uma última música. Estamos Aí, composição de Maurício Einhorn, Durval Ferreira e Regina Werneck, interpretada pelo Reco do Bandolim e o Choro Livre. Espero você no próximo programa aqui na Rádio MEC. Até lá, pessoal!

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Intérpretes brasileiros. Cristiano Alves,

Natural de Niterói, Cristiano Alves é um clarinetista de destaque na atualidade. Sua jornada musical começou ainda na infância e, ao longo dos anos, teve a orientação de renomados mestres nacionais e internacionais. Doutor em música pela Unicamp e mestre pela UFRJ, Cristiano Alves formou-se com distinção, conquistando diversos prêmios em concursos de prestígio.

Atualmente, Cristiano Alves é professor de clarinete na UFRJ e atua como primeiro clarinetista da Orquestra Sinfônica Brasileira e da Petrobras Sinfônica. Sua carreira inclui apresentações como solista e recitalista em importantes festivais no Brasil e no exterior, além de participações em centenas de gravações sinfônicas e camerísticas.

Cristiano também foi o responsável por estreias nacionais e mundiais de obras importantes do repertório clarinetístico. Sua discografia inclui um álbum finalista do Prêmio TIM, reconhecido entre os melhores lançamentos de música erudita no Brasil. Com excelência artística e uma carreira consolidada, Cristiano Alves continua contribuindo ativamente para o cenário musical, sendo convidado regularmente para concertos, masterclasses e palestras em diferentes partes do mundo.

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3: Seis horas e um minuto.

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1: Bom dia! Nesta edição do Áurea Música, vamos conferir uma seleção vocal e instrumental do período barroco. Iniciamos com Sonata em Lá Menor, de Alessandro Scarlatti. Flauta Doce, Hans Martin Lind. Cravo, Kurt Hapfe.

0: Sonata em Lá menor de Alessandro Scarlatti. Flauta doce, Hans Martin Lind. Cravo, Kurt Rapfe.
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0: Concerto para violão e cordas em Ré maior de Antônio Vivaldi, violão Carl Schaidt. Solistas de Viena, sob a regência de Wilfried Böttcher.

0: Concerto para violão e cordas em Ré maior de Antônio Vivaldi, violão Carl Schaidt. Solistas de Viena, sob a regência de Wilfried Böttcher.
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0: Mi palpita il cor, cantata para soprano de Georg Friedrich Händel. Emma Kirby, soprano, Academy of Ancient Music e a regência de Christopher Hoggard.

0: Me palpita il cor, cantata para soprano de Georg Friedrich Händel. Emma Kirby, soprano, Academy of Ancient Music e a regência de Christopher Hogood.
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0: Suíte para violoncelo número 2 em Ré menor, BWV 1008, de Johann Sebastian Bach, violoncelo Yo-Yo Ma,

0: Suíte para violoncelo número 2 em Ré menor, BWV 1008, de Johann Sebastian Bach, violoncelo Yo-Yo Ma.
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3: Raul, de Guto Wirth, com Pão na Chapa Samba Trio.

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2: Sete horas e dois minutos.
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2: Muito bom dia a todos, um excelente manhã de sábado, 3 de outubro de 2026. Sou o Tony Villani, agradeço a sua audiência, ficamos juntos hoje até o meio-dia e meia. Começamos o Manhã MEC FM agora com a venobilíssima criatura de Josquin des Prez, La Chapelle Royale, a direção de Philippe Hoerweger.

Ave Nobilíssima Criatura, de Josquin des Prez, La Chapelle Royale, a direção de Philippe Erwegh. Rádio MEC, clássica, e atual são 7:11. E o Por Respiro, de Carlo Gesualdo. Ensemble Délices Musicales, e a direção de Marco Longini.

Longini. 7:16. Paduana, corrente e volta, de John Dowland. Quarteto de flautas, Brisk, alaúde e direção de Mike Fentress.

Você ouviu pela Rádio MEC, Paduana, Corrente e Volta, de John Dowland, Quarteto de Flautas, Brisk, Alaúde e Direção de Mike Fentress, 7:25. Suave Melodia e Sua Corrente, de Andrea Falconieri, Flauta Doce Barroca, Carolina Pace e o Conjunto La Selva, a direção de Michele Carica.

0: Suave melodia e sua corrente de Andrea Falconieri, flauta doce barroca Carolina Pace, conjunto da Serva e a direção de Michele Carreca.
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6: 7h31, um excelente manhã de sábado para todos. Nós estamos de volta agora com o Concerto Grosso número 6 em Fá Maior de Arcangelo Corelli, Orquestra de Câmara Lehmann e a direção de Igor Lehmann.

Arie de trompetes, tímpanos e oboés de Jean-Baptiste de Lully, com orquestra de câmara Paul Kuntz, a regência de Paul Kuntz, Rádio MEC 749. Concerto para cordas, número 3 em Fá, de Alessandro Scarlatti. Conjunto e Musici, com a direção de Marco Fiorini.

0: Concerto para cordas, número 3, em Fá, de Alessandro Scarlatti, conjunto e Musici, e a direção de Marco Fiorini. 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
3: Intérpretes brasileiros. Érica Ribeiro.
4: Pianista de destaque de sua geração, Érica Ribeiro é conhecida pela diversidade de estilos pianísticos que traz em sua maneira de tocar.

Érica iniciou seus estudos musicais com a mãe, aos 4 anos de idade. Depois, cursou a Escola de Música de Piracicaba, a Universidade de São Paulo. Estudou durante 2 anos na tradicional Hochschule für Musik Hans Eisler, na Alemanha, e participou de cursos de aperfeiçoamento pianístico nos Estados Unidos, Suíça e França.

Foi vencedora de vários concursos nacionais, como o terceiro concurso Nelson Freire, e teve um álbum, dentre os três de sua carreira, indicado ao Grammy Latino 2022 como melhor disco de música clássica. Érica Ribeiro vem se apresentando nas principais salas de concerto do Brasil e do mundo. E por onde passa, arranca aplausos pelas suas habilidades ao piano e por sua sofisticada sonoridade.

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2: Muito bom dia a todos. São 8:02. Uma nota. Morreu na madrugada desse sábado em São Paulo o maestro Roberto Tibiriçá, um dos nomes de destaque da regência orquestral do Brasil. Nascido em São Paulo em 1954, Roberto Tibiriçá construiu uma trajetória de mais de 5 décadas dedicada à música de concerto. Pianista, camerista e sua formação, estudou regência com o maestro Eleazar de Carvalho, com quem trabalhou por quase 18 anos. Ao longo da carreira, esteve à frente de algumas das principais orquestras brasileiras. Foi diretor artístico e regente titular da Orquestra Sinfônica Brasileira, diretor artístico da Sinfônica Heliópolis, do Instituto Bacarelli, regente titular da Orquestra Sinfônica de Minas Gerais e diretor artístico e regente titular de Orquestras Sinfônicas de Campinas e de São Bernardo do Campo. Também teve uma atuação internacional. Tibiriçá foi ainda um importante formador de músicos de novas plateias, sempre defendendo a aproximação da música de concerto com o grande público. Em 2022, assumiu a direção musical e a regência titular da Orquestra Sinfônica do Paraná, cargo que exercia até o momento. Sua trajetória foi reconhecida com importantes distinções, entre elas o Prêmio Carlos Gomes de Melhor Regente Sinfônico, o Prêmio APCA, a Ordem do Ipiranga, e o título de Doutor em Música por Notório Saber, concedido pela Universidade Federal de Minas Gerais. Membro da Academia de Música, onde ocupava a cadeira número 5, Tibiriçá deixa uma marca profunda na música de concerto brasileira, como regente, músico, professor, formador de gerações. A Rádio MEC se solidariza com a família, amigos, músicos e admiradores do maestro Roberto Tibiriçá e presta homenagem à memória de um dos grandes regentes brasileiros de sua geração. Roberto Tibiriçá deixa a música e deixa, sobretudo, uma história que continuará sendo ouvida.

Per Radio Mercy, Baile Marcha e Chacona da ópera Alessandro de Christoph Willibald Gluck, conjunto música antiga Köln e a direção de Reinhard Goebel. 8 horas e 17 minutos. Allegro da sonata para piano número 3 em Ré maior de Muzio Clementi, solista Nikolai Demidenko.

E esse foi o Allegro da Sonata para Piano número 3 em Ré maior de Muzio Clementi, solista Nikolai Demidenko. Rádio MEC, clássica e atual, são 8h22. Vivante da Sinfonia número 68 em Si bemol maior de Joseph Haydn, orquestra do Royal Concertgebouw e a regência de Nikolaus Radoncourt.

0: Vivace da Sinfonia número 68 em si bemol maior de Joseph Haydn, orquestra do Royal Concertgebouw e a regência de Nikolaus Harnoncourt. Rádio MEC, são 8 horas e 29 minutos. A presidente da Petrobras, Magda Chambriard, disse nesta sexta-feira, ontem, portanto, que a segunda descoberta de petróleo no Poço Morfo, na bacia da Foz do Amazonas, aumenta as expectativas pela abertura de uma nova fronteira exploratória no país. O poço, identificado em águas ultraprofundas, em lâmina d'água, a profundidade do mar do local da operação, de 2.886 metros, a 175 quilômetros da costa do Amapá. Abre aspas para a fala da presidente. Ainda não podemos garantir, mas tudo indica que estamos realmente abrindo uma nova fronteira exploratória. Disse com otimismo que, apesar dessa fronteira, ajude a mitigar o déficit de produção no Brasil. Continua ela. Não sabemos se vamos ter uma descoberta com valor comercial, mas tudo indica que sim. Fecha aspas, disse ela. Estudo da empresa de pesquisa energética, o EPE, ligado ao Ministério de Minas e Energia, indica e estima que o volume potencial total recuperável da bacia do Foz do Amazonas pode chegar a 10 bilhões de barris de óleo equivalente, medida que soma barris de petróleo e metros cúbicos de gás natural. A primeira descoberta de petróleo no Poço Morfo havia ocorrido em agosto desse ano.
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0: São 8 horas e 33 minutos, uma excelente manhã de sábado para todos nós. Estamos de volta agora com o Allegro da Sonata para violoncelo e cravo em Lá Maior, de Luigi Boccherini. Solistas Michael Eriksson e Yoslav Tumar.

Allegro da sonata para violoncelo e cravo em Lá Maior de Luigi Boccherini, solistas Michael Erickson e Yoslav Tuman. Rádio MEC, clássica e atual, são 8h39. Concerto para trompete e orquestra em Mi Maior de Rimmel, solista Guy Trovon e Orquestra de Câmara de Praga.

0: Concerto para trompete e orquestra em Mi Maior de Rimmel, solista Guy Trovon e Orquestra de Câmara de Prague. 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
2: Bom dia a todos, são 9:03, estamos de volta com o Convite à Dança, Opus 65 de Weber e ao piano Anatoly Gorsky.

Convite à Dança, Opus 65, de Weber, piano Anatoly Gorsky. Rádio MEC clássica e atual 9:14. Convient partir, área do primeiro ato da ópera A Filha do Regimento, de Donizetti. Soprano Maria Callas, Orquestra da Sociedade dos Concertos dos Conservatórios, a regência de Nicola Resigno.

Conviam partir, área do primeiro ato da ópera A Filha do Regimento, de Gaetano Donizetti. Soprano Maria Callas, Orquestra da Sociedade dos Concertos do Conservatório. A regência de Nicola Recinio. Radmec 9 e 18. Sonata número 8 para violino e violão de Paganini. Violão Norbert Kraft, violino Moshe Ramah.

0: Sonata número 8 para violino e violão de Paganini, violino Moshe Hammer e violão Norbert Kraft. Rádio MEC, são 9:27. Olha, nenhum apostador acertou as 6 dezenas do concurso 3.065 da Mega Sena, realizado agora na quinta-feira, dia 1º. E o prêmio acumulou e segue estimado em 82 milhões para o próximo sorteio. E os números sorteados são 8, 10, 30, 38, 50 e 53. 47 apostas acertaram 5 dezenas e irão receber R$ 49.503,22 cada um. 3.642 apostas acertaram 4 dezenas e recebem R$ 1.053,03 cada. O próximo concurso, acontece hoje, sábado, dia 3, às 21 horas. As apostas podem ser feitas até às 8 horas da noite, horário de Brasília, em qualquer lotérica do país, ou ainda pela internet, no site ou aplicativo da Caixa. O valor da aposta simples, com 6 dezenas, custa R$ 6. Boa sorte a todos.
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0: Bom dia a todos, são 9:31. Estamos de volta agora com o Scherzo e Allegro Molto da Sinfonia número 2 em Ré Maior, de Beethoven, Filarmônica de Viena e a regência de Hans Schmidt e Sestad.

12 variações sérias, Opus 54 de Felix Mendelssohn, piano, Sophie Patini. 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Canção à Lua de Antonín Dvořák, violoncelo Yo-Yo Ma e orquestra de câmara de The Night, a regência de Eric Jacobsen.

0: Canção a Lua de Antonín Dvořák, violoncelo Yo-Yo Ma e Orquestra de Câmara The Night, a regência de Eric Jacobsen. 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
0: Bom dia a todos, são 10 horas e 2 minutos. Nós estamos de volta agora com a abertura Gwendoline, de Emmanuel Chabrier, Filarmônica de Viena, e a regência de John Elliot Gardiner.

Abertura Gwendolyn de Emmanuel Chabrier com a Filarmônica de Viena, a regência de John Elliott Gardiner. Rádio MEC, 10 horas e 11 minutos. Sonata, sapateado de Matheus Albenes, ao violão Turíbio Santos.

Sonata Sapatia do de Matteo Albéniz com o violonista Turíbio Santos. 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Danças do terceiro ato da ópera Ruslan e Ludmila de Glinka. Orquestra do Teatro Bolshoi de Moscou. A regência de Yuri Simonov.

Pela Rádio MEC, danças do terceiro ato da ópera Ruslan e Ludmila de Glinka, com a orquestra do Teatro Bolshoi de Moscou, a regência de Yuri Simonov. São 10 horas e 28, você ouve agora a Serenata Italiana em Sol Maior, de Hugo Wolf, conjunto de câmara e musici, de Roma.

Serenata italiana in Sova Jorgi, Ugo Wolf con conjunto di camera e musici di Roma. 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Prometheus, poema sinfônico número 5 S99 de Liszt, Filarmônica de Berlim, a regência de Cláudio Abbado.

Prometheus, poema sinfônico, número 5S99 de Franz Liszt, Filarmônica de Berlim, com regência de Cláudio Abbado. 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Cânticos do Reno, suíte para piano solo de Georges Bizet, piano, Peter Van Hove.

Cânticos do Reno, suíte para piano solo de Georges Bizet, piano Beethoven Hove. 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E atual são 11 horas e 11 minutos. Orfeu no Inferno, balé da opereta de Jacques Offenbach, Orquestra Filarmonia, a regência de Antônio de Almeida.

dia a regência de António de Almeida. Rádio MEC Clássica e Atual, 11:28. Seis canções folclóricas inglesas para coro a capela de Gustav Holst, The Hole Singers, a direção de Stephen Layton.

Seis canções folclóricas inglesas para coro a capela de Gustav Holst, The Holst Singers e a direção de Stephen Layton. 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São 11 horas e 45. Suíte romântica de Ketobi, Orquestra Sinfônica da Rádio Eslováquia, a regência de Adrian Lipper.

0: E essa foi a suíte romântica de Canterbury com a Orquestra Sinfônica da Rádio Eslováquia, a regência de Adrian Lipper.
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0: Boa tarde a todos, meio-dia em ponto. Nós vamos seguir o Manhã Mac FM, um pouco mais alongado hoje, com o Cupido e Psique, a suíte de balé de Lord Burness, sinfonieta da Rádio e Televisão Irlandesas, a regência de David Lloyd-Jones.

0: Cupido e Psiquê, suíte de balé de Lord Berners, com a sinfonieta da rádio e televisão irlandesas e a regência de David Lloyd-Jones. Encerrando então o Manhã Mac FM de hoje, eu sou o Tony Vilhena, agradeço a sua prestigiosa audiência. A gente volta a se encontrar na próxima segunda-feira, às 11 horas da manhã. Aproveite bem seu final de semana e até lá.
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A nova temporada do Blim Blim Blom traz as mais recentes aventuras de Skandor, o gênio da música. Mas ele não é um gênio da música como Bach, Mozart, Beethoven, Carlos Gomes ou Villa-Lobos, mas um gênio mesmo, com lâmpada e tudo. Chama-se Skandor e é um amante da música. Por isso, ele realiza apenas um desejo para o sortudo que encontra a lâmpada onde ele vive. E tem que ser um desejo exclusivamente musical. Afinal, ele só aparece para quem gosta de música de verdade. Não só para músicos, mas para qualquer pessoa que goste muito, mas muito de música. Já pensou se você achasse a lâmpada de Skandor? Qual seria o seu desejo? Enquanto você pensa, vamos saber qual será o desejo da pessoa que hoje encontrará a lâmpada maravilhosa onde mora Skandor, o gênio da música.

No nosso episódio anterior, a produtora cultural Neném Krieger conheceu a compositora e pianista Clara Schumann. Se você tivesse a chance de encontrar uma lâmpada mágica, o que você

0: você pediria? Enquanto você pensa, vamos ver quem vai cruzar o caminho de Skandor, o nosso gênio da música.
1: Gente, hoje eu estou num concerto incrível. Desculpa. Então, a pianista Sônia Goulart tá tocando um concerto do
2: Rachmaninoff.
1: Como é?
2: Rachmaninoff.
1: Isso pra mim é russo. Desculpa.
2: Talvez porque ele seja russo mesmo.
1: Espera. Por que ninguém te mandou fazer silêncio?
2: Benefício de um gênio. E, sinceramente, eu acho que o shh não era pra você.
1: Como não?
2: Esqueceu que só quem tá em casa e eu que te escutamos?
1: Ah, é. Esqueci. Mas então, Rachmaninoff?
2: Rachmaninoff.
1: Beleza. E o que você está fazendo aqui, assim, tão cedo?
2: Ah, eu também vim assistir ao concerto da Sônia Goulart.
1: Ela é maravilhosa, não é?
2: Sim. Sabia que o regente é filho dela?
1: Sério?
2: É o Marcelo Leninger.
1: Nossa, e eles já tocaram juntos outras vezes?
2: Sim, mas hoje o programa é especial.
1: Especial por quê?
2: Porque hoje tem Rachmaninoff.
1: Desconfio que, além da música, você gosta de repetir o nome dele.
2: Não nego nem confirmo, mas veja, o público adorou o concerto.
1: Ah, será que ela toca mais uma?
3: Muito bem. Já que vocês pediram, vou tocar a 18ª variação da Rapsódia sobre um tema de Paganini.

0: Espera, se você está aqui, então não tem episódio hoje?
1: E por que não teria?
0: Porque você não está lá.
1: Minha querida, eu sou um gênio genial.
0: Tá bom, então. Deixa eu contar o que está acontecendo. Sônia deixa o palco e vai para o camarim. Há flores por todos os lados e um objeto estranho também.
2: Uma lâmpada?
0: Uma velha lâmpada a óleo.
2: Quem é que dá uma lâmpada de presente para uma pianista?
1: Alguém que entende de presentes.
2: Ah!
1: Calma, calma. Eu não queria assustar.
2: Quem é você? De onde você veio?
1: De muitos lugares. Agora, em especial, eu vim da plateia. Aliás, belo concerto, hein?
2: Obrigada. Então, a lâmpada é um presente seu?
1: Assim, presente. Presente é meio forte. Digamos que é um empréstimo.
2: Mas o que eu faria com uma lâmpada a óleo emprestada? Magia?
1: Na mosca.
0: Mosca? Que mosca?
2: Olha, eu não tô entendendo nada.
1: Talvez seja um bom momento para me apresentar. Eu me chamo Skandor e sou o genial, o carismático, o popular gênio da música. Eu disse que eu sou o Skandor, o genial...
2: Sim, eu ouvi. Desculpa. É que achei que ia começar algum número musical.
1: Ué, é só pedir. Silas, a minha música, por favor.
2: Mas não tocou nada.
1: Você que pensa.
2: Então você é um gênio?
1: Sim.
2: E tem uma lâmpada?
1: Exato.
2: E tem flores?
1: Sim, embora as flores estejam num contexto diferente.
2: Como assim?
1: Porque as flores são presentes muito interessantes. Elas são bonitas justamente porque não ficam para sempre.
2: Isso é meio triste.
1: E é justamente por isso que são bonitas. Uma flor lembra a gente de que existe uma coisa que não dá para guardar. O momento em que ela está ali... É igual a música.
2: Mas a música fica. Existem gravações.
1: O som fica. O momento não. Você pode ouvir as mesmas notas, mas não estavam ali as mesmas pessoas, a mesma expectativa, nem o que cada um estava sentindo naquele instante.
2: É verdade.
1: É por isso que eu gosto tanto de concertos.
2: Por isso você veio ao meu?
1: Sim. Queria ouvi-la tocar Rachmaninoff.
2: É um dos meus favoritos.
1: Deu para notar. E acho que talvez seja a hora de você também ouvir Rachmaninoff.
2: Ué, você vai tocar?
1: Não, mas eu tenho uma proposta.
2: Qual?
1: Eu sou um gênio genial.
2: E modesto.
1: Principalmente. E sou especializado em música.
2: Temos isso em comum.
1: Exato. E posso realizar um desejo seu.
2: Que tipo de desejo?
1: Musical. Eu posso, por exemplo, criar um piano todo de ouro.
2: Não, acho que o som não seria tão bom.
1: Ou posso te levar pro passado?
2: Passado? Tipo, os tempos passados? Minhas memórias?
1: Não, mas você nunca mais vai esquecer.
2: Olha, eu estou um pouco cansada. Acho que não consigo entender o que você quer dizer.
1: Tá bem. Quer conhecer Rachmaninoff?
2: Você quer dizer um descendente?
1: Não. Sergei Rachmaninoff em pessoa.
2: O próprio Rachmaninoff?
1: O próprio.
2: Bom, nesse caso, quem diria que não?
1: Ótimo. Então vamos logo. Antes que você mude de ideia.
2: Mudar de ideia sobre o quê? Mas o que aconteceu? Onde eu estou?
0: O Skandor não deixou nem a coitada respirar.
2: Que roupas são essas? Quando eu vesti isso?
0: Sônia está vestida de acordo com a última moda, de 1919.
2: Não, não, espera. O gênio disse. Isso só pode ser brincadeira com a minha cara.
0: Só que não.
2: Espera, aquele é o Carnegie Hall?
0: Uma das mais famosas casas de espetáculo do mundo, em Nova York. E tem um cartaz em frente anunciando o concerto de um certo Sergei.
2: Rachmaninoff, eu não acredito. E agora como eu entro aí? Será que tem algum dólarzinho perdido nessa bolsa?
0: Nada.
2: E agora? Bom, talvez eu possa tentar conversar com alguém.
0: Ela se aproxima da entrada.
2: Com licença. Eu queria saber se ainda tem ingresso para o concerto.
0: Antes que alguém pudesse responder, uma voz surgiu atrás dela.
3: Madame?
2: Sim?
3: Está procurando um ingresso para o concerto?
2: Estou.
3: Eu tenho um.
2: Tem?
3: Na verdade, eu tenho dois.
2: Dois?
3: Um para mim e outro para a senhora.
2: Mas, eu não conheço você.
3: Sim, mas seria uma pena vir de tão longe e perder.

0: dos lugares. E alguns minutos depois, as luzes diminuem.
1: Vai começar.
0: No palco, a Orquestra Sinfônica Russa. E ao piano...
1: Não acredito! É ele!
0: Um homem enorme, de quase 2 metros de altura, entra no palco. Ele cumprimenta o público, senta-se ao piano e começa a tocar.

0: Isso foi mágico.
1: E olha que ele nem é um dos nossos.
0: Nossos quem?
1: Gênios. Quer dizer, ele é, mas de um outro tipo. Então...
0: Eu ouvi.
1: Ouviu?
0: Eu realmente ouvi Rachmaninoff tocar Rachmaninoff.
1: Eu disse que seria uma boa ideia?
0: É, você tinha razão.
1: Eu costumo ter.
0: Não exagera.
2: O concerto termina e Sônia ainda está tentando acreditar no que acabou de acontecer.
0: Mas, espera. Esse concerto foi escrito há quase 30 anos, não foi?
1: Foi. Rachmaninoff compôs o concerto número 1 quando ainda era muito jovem.
0: Essa é a versão revisada, não é?
2: A primeira versão foi escrita entre 1890 e 1891 e estreou em Moscou em 1892. Em 1919, Rachmaninoff revisou a obra.
1: Sim.
0: É impressionante pensar que ele mesmo está tocando uma obra que escreveu quase 30 anos antes.
1: Músicos também mudam de ideia. Mesmo os excelentes podem olhar para uma obra antiga e pensar... Talvez eu faça diferente dessa vez.
0: Bom, isso eu entendo.
1: Eu sabia.
2: Sônia queria ficar ali por mais tempo. Queria ouvir Rachmaninoff novamente, conversar com ele, descobrir como era estar diante daquele pianista que ela admirava tanto.
0: Será que eu poderia falar com ele?
1: Talvez.
0: Talvez?
1: Você acabou de ouvir o homem tocar. Não quer dizer que ele esteja disponível para uma entrevista.
0: Eu não quero entrevistar Rachmaninoff.
1: Ótimo, porque eu tenho outro lugar para levar você.
0: Outro lugar?
1: E outro tempo.
0: Para onde agora? Preciso trocar de roupa?
1: Talvez.
0: Ah, mas é que gostei dessa. Posso ficar?
1: Veremos.
0: E agora?
2: Desta vez, Sônia não está diante de um teatro. Está numa casa.
0: Onde estamos?
1: Beverly Hills.
0: Beverly Hills. Ei, eu mudei de roupa.
1: Sim, não dava para manter aquelas. Fomos mais de 20 anos para o futuro.
0: Então, é a década de 40?
1: Isso, 1942.
2: A casa é confortável e elegante. E antes que Sônia possa perguntar qualquer outra coisa, ela ouve uma música vindo de outro cômodo.
0: Tem alguém tocando.
1: Tem?
0: É. Ele?
1: Você já sabe a resposta.
0: É Rachmaninoff. Acho que não consigo me mexer.
1: Consegue, sim. Vai deixar Rachmaninoff esperando?
0: Tem razão.
2: Os dois se aproximam pela porta entreaberta, até que o homem os vê.
3: Vasily, que surpresa!
1: Sergei, quanto tempo!
0: Meu Deus!
3: Você desapareceu completamente? Pensei que estivesse na Europa.
1: Eu estive por lá. Mas a vida de diplomata é assim mesmo. Um dia estamos em Paris, no outro em Viena...
3: E agora em Beverly Hills.
1: Estou tentando me manter ocupado.
3: Vejo que não veio sozinho.
1: Não. Quero lhe apresentar Sônia Goulart. É uma pianista brasileira grande admiradora sua.
0: Muito prazer, Sr. Rachmaninoff.
3: O prazer é meu.
2: Sônia aperta a mão de Rachmaninoff, incrédula.
0: Eu ouvi o senhor tocar em Nova York.
3: Ah, sim?
0: O concerto número 1.
3: Espero que tenha gostado.
0: Muito.
3: Ah, fico contente. Sempre é interessante reencontrar uma obra depois de tantos anos.
0: O senhor ainda gosta de tocar este concerto?
3: Gosto. Mas eu nem sempre tenho tempo para tocar o que gostaria.
0: Por causa de sua agenda de concertos?
3: Sim, e também das viagens, das gravações. A vida de pianista ocupa bastante tempo.
1: E você, além de tudo, ainda é compositor?
3: Eu tento.
0: Acho que suas obras são mais do que apenas tentar. São simplesmente impressionantes.
3: Ah, obrigado. É sempre bom ouvir uma colega pianista.
0: E o senhor continua gravando bastante, não?
3: Sim. Tenho gravado obras de Bach, Mozart, Beethoven, Chopin.
0: Chopin?
3: Sim. Gosta de Chopin?
0: Muito.
1: Ah, então, eu acho que encontramos um assunto em comum.
3: Eu também gosto muito.
0: Já gravou muitas obras dele?
3: Sim. Chopin sempre foi muito importante para mim.
1: Algum motivo específico ou apenas a beleza da música?
3: Chopin compreendia o piano de uma maneira muito especial. Ele conseguia fazer o instrumento cantar.
0: É uma das coisas que mais admiro nele.
3: E não é apenas uma admiração como intérprete. Chopin também me ensinou muito como compositor.
0: O senhor se inspirou nele?
3: Sim. Veja os meus prelúdios. Chopin escreveu seus 24 prelúdios em todas as tonalidades. Eu também quis explorar esse universo, mas é a minha maneira.
0: E tem também as variações.
3: As variações sobre um tema de Chopin? Nem que eu quisesse poderia negar essa influência.
1: Então, eu acho que eu não poderia estar em uma companhia melhor para ouvir Chopin do que com uma pianista brasileira e um compositor russo.
3: Ah, música é realmente sem fronteiras.
0: Já escutei algumas das suas gravações. São simplesmente maravilhosas.
3: Ah, muito obrigado. Gostaria de ouvir?
1: Ah, agora sim estamos chegando onde eu queria. Música!
0: Está falando sério?
3: Claro! Não é possível reunir dois pianistas em uma sala com um piano sem que um deles toque.
1: Talvez os dois.
0: Então, eu adoraria ouvi-lo tocar.
3: Ha! Alguma preferência?
1: Que tal uma valsa?
0: Sim, uma valsa.
3: Uma boa escolha!

0: Bravo! É impressionante.
1: Obrigado. Eu sempre penso que para tocar Chopin assim é preciso ter mãos enormes.
2: É, não necessariamente.
1: Não? Você diz isso porque tem mãos enormes, Sergei.
2: Verdade. Mas as mãos não fazem música sozinhas.
0: Concordo.
2: E as mãos de Sônia não são grandes.
0: Definitivamente não.
3: São muito delicadas. E eu aposto que também tocam Chopin muito bem.
4: Impressão minha ou ele a convidou para tocar?
0: Bem, acho que sim.
3: Quer me mostrar como toca Chopin?
0: Claro. É uma honra tocar para o grande Rachmaninoff.
4: Sônia se senta ao piano. Faz uma breve pausa para se concentrar. E toca.

0: A honra de ouvir a Sônia é toda minha.
1: Obrigada. Ouvir isso do senhor parece um sonho.
0: Eu só estou sendo sincero. Mas sabe, é curioso ouvir Chopin tocado por outro pianista. Cada um encontra uma voz diferente na mesma música.
1: E o senhor acha que isso acontece com toda a música?
0: Com toda a música que permite ao intérprete dizer alguma coisa.
1: Então o que o senhor ouviu?
0: Delicadeza e muita atenção aos detalhes.
1: Fico muito feliz que tenha percebido.
0: Um pianista não deve apenas tocar as notas, deve descobrir o que existe entre elas.
2: Ah, eu gosto dessa frase.
0: Você gosta de muitas frases, Vassili?
2: É uma das minhas especialidades.
1: Devo confessar, agora eu fiquei curiosa.
0: Sobre o quê? Sobre o quê?
1: Ah, sobre como o senhor toca suas próprias obras.
3: Eita, agora ela devolveu o desafio. Gosto assim.
0: Ah!
1: Eu já ouvi algumas gravações, mas estar aqui, diante do senhor...
0: Então você quer ouvir Rachmaninoff?
1: Quero.
2: Finalmente!
0: Alguma preferência?
1: Qualquer coisa que o senhor queira tocar.
0: Nesse caso, vou tocar uma peça que conheço bastante bem.
1: Maravilhoso. Mal posso esperar.

0: Bravíssimo!
1: Obrigado, muito obrigado. Tocar para alguém que realmente ama música é um privilégio.
2: Acho que eu é que tive o privilégio.
1: Talvez tenhamos os dois.
0: Ah, eu adoro. Eu adoro quando duas pessoas se conhecem e se admiram. Mas agora eu acho que temos que ir.
1: Ah, precisam mesmo?
0: Sim, Sergei. É sempre um prazer.
1: O prazer foi todo meu. Apareçam quando quiserem. Da próxima vez, tomaremos chá.
2: Obrigado por tudo, mestre.
3: Escândalo e Sônia saem. O silêncio dura menos de um minuto.
2: Sabe, eu entendi.
0: O quê?
2: O que você quis dizer com a música e as flores. Sob certas experiências, não poderem ser repetidas da mesma forma.
0: Eu disse isso?
2: Disse? Você não lembra?
0: Talvez. No momento, sabe o que eu queria mesmo?
2: O quê?
0: Um donut.
2: Mas como você pode pensar em comida depois de termos conhecido e conversado com um dos maiores compositores do... Espera, é cheiro de café?
0: Sim, tá vindo daquele lado. Vamos lá?
2: Vamos.
3: E foi assim que a pianista Sônia Goulart conheceu o pianista e compositor russo Sergei Rachmaninoff. Quem será o próximo a encontrar a lâmpada mágica de Escando? Para saber, só no próximo episódio de Bling Bling Blom!
4: No programa de hoje, ouvimos as seguintes músicas. Um trecho da Rapsódia sobre um tema de Paganini, de Sergei Rachmaninoff, com a Grand Rapids Symphony, regida por Marcelo Leninger, tendo Sônia Goulart como solista. Concerto número 1 para piano e orquestra, também de Rachmaninoff, com Orquestra Sinfônica do Estado de São Paulo, sob regência de José Maria Florencio, também com Sônia Goulart como solista. Valsa Brilhante, de Frédéric Chopin, com Sergei Rachmaninoff, Sonata em Si Menor, Opus 58, Primeiro Movimento, de Chopin, com Sônia Goulart, e o Prelúdio em Dó Sustenido Menor, Opus 3, Número 2, de Rachmaninoff, com o próprio autor ao piano. No papel de Sergei Rachmaninoff, tivemos o ator João Velho.
3: É uma criação de Tim Rescala.
4: A radionovela O Gênio da Música é escrita por Estefânia de Azevedo e tem sonoplastia de Silas Mendes.
3: Tem Lionel Fischer no papel de Escandor, o gênio da música.
0: E tem a narração de Maria Vitória Abdenur.
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0: Participe do nosso programa e escreva para a nossa ouvidoria no e-mail ouvidoria@ebc.com.br.
3: Ou ainda enviando mensagem pelo WhatsApp ou Telegram para o número 997100537, DDD21.
4: Até a semana que vem, crianças, excepcionalmente no sábado ao 12:30, no programa
5: Blim Blim Blom.
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5: Treze horas e 32 minutos.
0: 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Vamos ouvir a seleção dos nossos ouvintes?
4: Octeto para sopros em Mi bemol maior, opus 103 de Beethoven. Orquestra de Sopros do Festival de Marlboro, regência de Marcelo Moaz. Pedido de Gustavo Bastilha, de Copacabana, no Rio de Janeiro.

Octeto para sopros em Mi bemol maior, opus 103 de Beethoven. Orquestra de Sopros do Festival de Marlboro, regência de Marcelo Moaz. Pedido de

0: Gustavo Bastilha, de Copacabana, no Rio de Janeiro.
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Intérpretes brasileiros. Cristiano Alves,

Natural de Niterói, Cristiano Alves é um clarinetista de destaque na atualidade. Sua jornada musical começou ainda na infância e, ao longo dos anos, teve a orientação de renomados mestres nacionais e internacionais. Doutor em música pela Unicamp e mestre pela UFRJ, Cristiano Alves formou-se com distinção, conquistando diversos prêmios em concursos de prestígio.

Atualmente, Cristiano Alves é professor de clarinete na UFRJ e atua como primeiro clarinetista da Orquestra Sinfônica Brasileira e da Petrobras Sinfônica. Sua carreira inclui apresentações como solista e recitalista em importantes festivais no Brasil e no exterior, além de participações em centenas de gravações sinfônicas e camerísticas.

Cristiano também foi o responsável por estreias nacionais e mundiais de obras importantes do repertório clarinetístico. Sua discografia inclui um álbum finalista do Prêmio TIM, reconhecido entre os melhores lançamentos de música erudita no Brasil. Com excelência artística e uma carreira consolidada, Cristiano Alves continua contribuindo ativamente para o cenário musical, sendo convidado regularmente para concertos, masterclasses e palestras em diferentes partes do mundo.

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5: Doze horas e 2 minutos.
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Abertura, A Clemência de Scipione, de Johann Christian Bach. Conjunto, Thais Klein Concert. Regente, Hermann Max.

0: Abertura: A Clemência di Scipione, de Johann Christian Bach. Conjunto: Das Klein Concert. Regente: Hermann Max.
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0: Quinteto para piano, oboé, clarineta, corne e fagote em Mi bemol maior, K452, de Mozart. Piano, Ingrid Hebler, membros do Quinteto de Sopros Bamberg.

0: Quinteto para piano, oboé, clarineta, corne e fagote, em Mi bemol maior, K452, de Mozart. Piano, Ingrid Hebler, membros do Quinteto de Sopros Bamberg.
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0: Concerto para violino e orquestra, número 3, em Sol menor, opus 5, de Pierre Rode. Solista, Friedemann Eichhorn. Orquestra Filarmônica de Jena. Regente, Nicolas Pasquet.

0: Concerto para violino e orquestra, número 3, em Sol menor, opus 5, de Pierre Rode. Solista, Friedemann Eichhorn. Orquestra Filarmônica de Jena. Regente, Nicolas Pasquet.
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0: Sinfonia número 6. Sinfonia Turca, em Lá Menor, de Friedrich Witt. Orquestra Sinfônica de Hamburgo, sob a regência de Johannes Moesus.

0: Sinfonia número 6, Sinfonia Turca, em Lá menor, de Friedrich Witt. Orquestra Sinfônica de Hamburgo, sob a regência de Johannes Moesus.
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0: La Donna Immobile, área da ópera Rigoletto, de Verdi. Tenor, Roberto Alagna. Filarmônica de Londres, regente Richard Armstrong.

0: La Donna e Mobile, área da ópera Rigoletto, de Verdi. Tenor, Roberto Alagna. Filarmônica de Londres, regente Richard Armstrong.
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0: 6 improvisos. Cenas do Oriente, Opus 66, de Schumann. Pianos, Celina Zivinsky e Miguel Rossellini.

0: Seis improvisos. Cenas do Oriente, Opus 66, de Schumann. Pianos, Celina Zivinsky e Miguel Rossellini.
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0: O Lago Encantado, Opus 62, de Anatoly Liadov. Orquestra Nacional da Rússia, Regente Mikhail Pletnev.

0: O Lago Encantado, Opus 62, de Anatoly Liadov. Orquestra Nacional da Rússia, regente Mikhail Pletnev.
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0: Intérpretes brasileiros. Priscila Rato.

A carioca Priscila Rato, filha do flautista Carlos Rato, começou seus estudos com violino aos 8 anos de idade e, com 14, venceu o concurso de jovens solistas da Orquestra Sinfônica da Bahia e tocou com Salomão Rabinowitz, então espala da orquestra.

A violinista possui graduação em música pela Universidade Federal do Rio de Janeiro, mestrado profissional em música pela Universidade Federal da Bahia e curso de extensão na International Menuhin Music Academy, na Suíça, onde estudou ao lado de Lívio Brunaro e Maxim Vengerov. Já atuou como solista de inúmeras orquestras nacionais e internacionais, como a Orquestra Sinfônica do Estado de São Paulo e a Orquestra Sinfônica Nacional do Sodre, em Montevidéu, no Uruguai.

Priscila Rato também já participou de diversos festivais e oficinas ao redor do país com alunos do Projeto Bacarelli, em São Paulo, e das oficinas de música de Curitiba. Foi solista da Orquestra Johann Sebastian Rio e espala da Orquestra Sinfônica da Bahia. Ela espala da Orquestra Sinfônica Brasileira, a OSB.

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4: Dezesseis horas e 2 minutos.
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6: Prelúdio Sinfônico em Lá Maior, de Giacomo Puccini. Orquestra Filarmônica della Scala, direção Riccardo Muti.

0: Prelúdio Sinfônico em Lá Maior de Giacomo Puccini. Orquestra Filarmônica della Scala, direção Riccardo Muti.
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0: Três peças: Maiá, A Surpresa e A Baiana, de Henrique Alves de Mesquita. Violão de oito cordas, Nicolas de Souza Barros.

0: três peças, Maiá, A Surpresa e A Baiana, de Henrique Alves de Mesquita. Violão de oito cordas, Nicolas de Souza Barros.
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0: A Bela Adormecida, de Humperdinck. Orquestra Sinfônica de Bamberg, sob a regência de Karl Anton Rickenbacher.

0: A Bela Adormecida, de Humperdinck. Orquestra Sinfônica de Bamberg, sob a regência de Carl Anton Rickenbacher.
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0: Três canções: Serenata, Amanhã e Dedicação, de Richard Strauss. Soprano Kiri Tekanawa. Piano Georg Solti.

0: Três canções, Serenata, Amanhã e Dedicação, de Richard Strauss. Soprano, Kirite Kanawa. Piano, Georg Solti.
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0: La Boutique Fantastique, a loja de brinquedos encantada, de Ottorino Respighi. Orquestra de Filadélfia, regente Eugênio Ormandy.

0: Filadélfia, regente Eugênio Ormandi.
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0: Tango em Ré maior e Navarra, de Zaque Albéniz. Piano, Nelson Freire.

0: Tango em Ré maior e Navarra, de Zaque Albéniz. Piano, Nelson Freire.
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0: Concerto para fagote e orquestra de Nino Rota. Fagote Christopher Millard. Orquestra CBC de Vancouver. Regente Mário Bernardi.

0: Concerto para fagote e orquestra de Nino Rota. Fagote Christopher Millard. Orquestra CBC de Vancouver. Regente Mário Bernardi.
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0: Concerto Aran Ruiz. Adágio, composição para guitarra e orquestra, de Joaquim Rodrigo. Guitarra flamenca, Paco de Lucia.

0: duas canções de cabaré, Eu Queria Ser Uma Galinha e Adeus Johnny, de Peter Kreuder. Voz, Sérvio Túlio, piano, Glauco Batista.
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1: Falando com Verso.

0: dos netos do Visconde, eu sou tão grande conde que embaixo de uma pedra o meu brasão se esconde. Descubra, dona Sancha, onde o brasão se esconde. Onde está, dona Sancha, esta fruta de conde? Coberta de ouro e prata é o meu lençol de conde. Descoberta maior é a do solar do conde. Descobrindo o segredo entre as frutas de conde, verás que é de ouro e prata a nobreza do conde. Se eu sou filho do rei, pergunte, indague e sonde. Pergunte a São Miguel, a pedra é que responde. O bom descobridor é o da vila do conde. Queres chegar à pedra e não sabes por onde? Descubra, dona Sancha, entre as frutas de conde, em que pedra preciosa o sangue azul se esconde.
1: Disse Cígnes Costa, dona Sancha se encontra entre as frutas de conde, por Pedro Paulo Rangel. 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
1: Dezoito horas e um minuto. 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
5: Psicose, trilha sonora para o filme de Alfred Hitchcock, de Bernard Herrmann. Orquestra Filarmônica de Londres, sob a regência de Bernard Herrmann.

0: Psicose, trilha sonora para o filme de Alfred Hitchcock, de Bernard Herrmann. Orquestra Filarmônica de Londres, sob a regência de Bernard Herrmann.
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0: Concerto Varsóvia, trilha sonora para o filme Esquadrão Suicida, de 1941, de Richard Ardensall. Orquestra Sinfônica Bournemouth.

0: Concerto Varsóvia, trilha sonora para o filme Esquadrão Suicida, de 1941, de Richard Ardensall. Orquestra Sinfônica Bournemouth.
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0: Intérpretes brasileiros. Cláudio Cruz,

A trajetória do violinista Cláudio Cruz começou ainda na infância. Filho do luthier João Cruz e de Janete Santos Cruz, Cláudio iniciou seus estudos musicais aos 8 anos. As primeiras lições vieram no piano, mas rapidamente o jovem passou a se dedicar ao violino. Com 13 anos de idade, realizou sua primeira apresentação como solista e aos 15 tornou-se espala da Orquestra Jovem da FUNARJ.

Cláudio Cruz se apresentou como solista e camerista em diversos países e atuou em orquestras como a Municipal de São Paulo, da Bahia e de Minas Gerais. Já no exterior, o violinista se apresentou com as sinfônicas de Avignon, na França, de Nagoya, no Japão, de Montevidéu, no Uruguai, entre muitas outras.

A sua carreira é marcada pela gravação de mais de 50 discos, com interpretações de Tchaikovsky, Max Bruch e Heitor Villa-Lobos. Cláudio Cruz também faz parte do quarteto Carlos Gomes, composto por 4 dos mais importantes músicos do cenário nacional. Artista multitarefa, Cláudio Cruz ainda atua como professor de música e regente.

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1: Esculturas, fotografias, gravuras e desenhos compõem a exposição Construir o Aberto, de Mariana Paraíso. A artista investiga as fronteiras entre o espaço doméstico e o espaço público, transformando objetos comuns em novas experiências visuais. A mostra fica em cartaz até 4 de outubro na Galeria de Arte do Sesc Barra Mansa, com entrada gratuita. Do Rio de Janeiro, Jansen Campos para a Rádio MEC, clássica e atual.
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6: Dezoito horas e 32 minutos.

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1: No Caderno de Música de hoje, teremos mais uma edição da série Música e História. Vamos falar sobre a relação entre Ludwig van Beethoven e Napoleão Bonaparte e também sobre como os acontecimentos políticos e militares da época deixaram marcas na vida e na obra do compositor. Eu sou Tony Villani, seja muito bem-vindo ao Caderno de Música. No início do século XIX, Beethoven acompanhava com interesse as transformações políticas provocadas pela Revolução Francesa. E nesse contexto, Napoleão Bonaparte, então primeiro cônsul da França, chegou a representar para o compositor a figura de um líder associado aos ideais da liberdade e aos valores republicanos. E essa relação está no centro da história da Terceira Sinfonia. Beethoven começou a trabalhar então na obra em 1803 e, inicialmente, pretendia dedicá-la a Bonaparte. Segundo o depoimento de Ferdinand Ries, Beethoven admirava Napoleão e o comparava aos grandes cônsules da Roma Antiga. Mas em maio de 1804, Bonaparte se proclamou imperador dos franceses. Ao receber a notícia, Beethoven teria reagido com indignação. Para ele, a transformação daquele líder republicano em imperador significava a traição dos ideais que havia associado à sua figura. A reação foi registrada no próprio manuscrito da sinfonia. O nome de Bonaparte foi riscado com tanta força que chegou a perfurar o papel. A obra, porém, continuou associada ao nome de Bonaparte e foi somente em 1806, na publicação da sinfonia, que surgiu o subtítulo que hoje conhecemos como Sinfonia número 3, Heróica, composta para celebrar a memória de um grande homem. A dedicatória, então, passou ao príncipe Lobkowitz. A história da Heróica revela, assim, uma mudança musical que refletiu algumas questões políticas da época. A figura de Napoleão passou para Beethoven de possível símbolo de uma nova ordem política, a exemplo daquilo que ele próprio rejeitava, que era a concentração de poder nas mãos de um governante. E essa passagem ajuda a compreender o caráter heróico e revolucionário que a sinfonia assumiria na história da música. Nós vamos iniciar o programa, então, com um trecho do primeiro movimento, o Allegro com Brio, da Sinfonia número 3, em Mi bemol maior, opus 55, Heróica, de Beethoven, Orquestra Filarmônica de Berlim e a regência de Herbert von Karajan.

Ouvimos um trecho do primeiro movimento da Sinfonia número 3 em Mi bemol maior, opus 55, Heroica de Beethoven, com a Orquestra Filarmônica de Berlim e a regência de Herbert von Karajan. Essa sinfonia heroica, porém, não se resume à história de Beethoven e Napoleão. A própria música apresenta uma concepção complexa do heroísmo. E isso fica claro na sua própria estrutura, com o segundo movimento da obra sendo uma marcha fúnebre, algo até então incomum em uma sinfonia. A música introduz, assim, a ideia de morte e de memória no centro dessa concepção de heroísmo. Nós vamos ouvir um trecho da marcha fúnebre, segundo movimento da Sinfonia número 3, Heroica de Beethoven, novamente, Orquestra Filarmônica de Berlim e a regência de Herbert von Karajan.

Ouvimos um trecho da Marcha Fúnebre, segundo movimento da Sinfonia número 3, Heroica, de Beethoven, Orquestra Filarmônica de Berlim e a regência de Herbert von Karajan. Poucos anos depois, a Guerra Napoleônica atingiria Beethoven de maneira muito mais próxima. Em 1809, a Áustria entrou novamente em guerra com a França. E com o avanço das tropas francesas sobre Viena, a família imperial deixou a cidade e seguia para a Hungria. Entre os que partiram estava o arquiduque Rodolfo, aluno, amigo e um dos principais patronos de Beethoven. Foi por ocasião dessa partida que Beethoven começou a compor a sonata para piano, Opus 81A. O primeiro movimento recebeu o título Das Lebewohl, ou O Adeus. Os movimentos seguintes seriam aos

Ouvimos um trecho da sonata número 26 em Mi bemol maior, o Adeus de Beethoven com o pianista Gerhard Opitz. Alguns anos depois, a relação de Beethoven com as guerras napoleônicas aparece mais uma vez em uma obra de caráter muito diferente. Em 21 de junho de 1813, as tropas comandadas pelo Duque de Wellington derrotaram o exército francês na Batalha de Vitória, no norte da Espanha. A história chegou a Viena pouco mais de um mês depois, inspirando Beethoven a compor a Vitória de Wellington, Opus 91. A obra retrata musicalmente a batalha e a celebração da vitória. Beethoven utilizava, inclusive, melodias já conhecidas que eram associadas aos dois lados do conflito. Marlborough, para representar os franceses, e Rue Britannia, para os britânicos. De Bonaparte, inicialmente visto por Beethoven como símbolo de uma nova ordem política à celebração da sua derrota, a história dessas obras acompanha também a transformação da Europa durante as guerras napoleônicas e mostra como os acontecimentos do seu tempo encontraram espaço na música de Beethoven. Nós vamos encerrar o programa.

com um trecho do primeiro movimento, Rue Britannia, da obra A Vitória de Wellington, Opus 91 de Beethoven, Orquestra Filarmônica de Berlim e a regência de Herbert von Karajan.

0: Ouvimos um trecho da obra A Vitória de Wellington, Opus 21 de Beethoven, Orquestra Filarmônica de Berlim e a regência de Herbert von Karajan. E assim encerramos mais um Caderno de Música. O programa de hoje teve a apresentação de Tony Villani, com pesquisa, roteiro e produção de Karina Morim. Operador de áudio, Rafael Napoleão. Obrigado pela companhia e até o próximo Caderno de Música.
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5: Dezenove horas e 1 minuto.
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No Música e Músicas do Brasil de hoje, nós vamos conferir o álbum Music from Mazur, Piano, uma seleção dedicada ao repertório para piano e também aos artistas do catálogo da gravadora Zoo Music. Seja muito bem-vindo, você é o nosso convidado e o Música e Músicas do Brasil começa agora. Organizada pelo pianista e compositor Cortioli, fundador da gravadora, o álbum reúne diferentes estilos, linguagens e propostas musicais com intérpretes de diferentes gerações. Vamos começar o programa com Clarice Verda, que neste ano completou 90 anos de vida. Nascida em São Paulo, Clarice Verda iniciou os estudos de piano com José Clias. Se aperfeiçoou na Suíça, nos Estados Unidos, e construiu uma sólida carreira internacional. A sua trajetória também é marcada pela valorização da música brasileira, com destaque para a redescoberta de Glauco Velasquez e da obra pianística de Chiquinha Gonzaga. Com o pianista Clarice Verda, nós vamos ouvir o segundo movimento, o Andante, da Sonata para Piano número 16 em Dó Maior, K545, de Mozart, seguido de Jodot, de Maurice Ravel.

Ouvimos o segundo movimento, o Andante, da Sonata para Piano, número 16, em Dó maior, K545, de Mozart. E em seguida, Judot, de Maurice Ravel, na interpretação de Clarice Werner ao piano. Seguimos agora com Antônio Vaz Lemes, pianista, professor, comunicador paulistano. Ele é mestre em performance pela Unesp, desenvolve trabalho como solista e músico de câmara e também criou o projeto Piano que Toca, voltado à aproximação entre o piano, a música clássica e o público. E ele interpreta Barcarolle número 12, de Gabriel Fauré.

Ouvimos a Barcarolle número 12 em Mi bemol maior, opus 106 bis de Fauré, com o pianista Antônio Vaz Lemes. E agora nós vamos ouvir Cari Fernandes. Nascida em São Paulo, Fernandes é premiada em diversos concursos e mantém uma carreira como solista e recitalista no Brasil e no exterior, além de dedicar parte do seu trabalho à música brasileira contemporânea. A pianista interpreta agora A Valsa, de Amapá, de Chiquinha Gonzaga, e O Noturno Napolitano, de Fanny Mendelssohn.

Ouvimos a valsa Amapá, de Chiquinha Gonzaga, e o Noturno Napolitano, de Ferry Mendelssohn, na interpretação de Cary Fernandes ao piano. Estamos apresentando o álbum Music for Azul, Piano, uma coletânea dedicada ao repertório para piano e que reúne diferentes intérpretes do catálogo da Azul Music, lançado em abril de 2026. Seguimos agora com o pianista, compositor e produtor Fábio Caramuru. O músico estudou na França com a pianista Magda Taliaferro e desenvolveu importante carreira internacional. Ele também se dedica à música brasileira e, entre seus projetos, está o trabalho sobre a obra de Tom Jobim e o Eco Música, desenvolvido desde 2013. Neste álbum, ele interpreta o primeiro movimento, Cicada, da sua obra intitulada The Wind Suite, Opus 16.

Ouvimos Cicada, primeiro movimento de The Wing Suite, Opus 16, obra composta e interpretada por Fábio Caramuru. Esse álbum foi organizado pelo compositor, instrumentista e produtor Cortioli, fundador da Zil Music, em 1993. Nascido em São Paulo, ele começou a estudar piano aos 15 anos e, ao longo da carreira, transitou pela música instrumental, pelos sintetizadores e por diferentes linguagens sonoras. Nessa coletânea, Cortioli reúne intérpretes e obras que fazem parte do catálogo da gravadora, incluindo uma composição de sua autoria. A seguir, Aurora, oitavo movimento da obra H2O, de Cortioli, na interpretação do próprio compositor.

Esse foi Aurora, oitavo movimento da obra H2O de Corcioli, na interpretação do próprio compositor. Seguimos com a pianista, professora e pesquisadora Danielle Longo, formada pela École Normale de Musique de Paris e pelo Conservatoire National de Musique de Strasbourg. Doutora pela USP, ela se especializou na música francesa do início do século XX e pesquisa, especialmente, as obras de Claude Debussy e Maurice Ravel. Desde 2014, professora de piano e música de câmara na Unesp. Neste álbum, Danielle Longo interpreta o movimento moderato do Ponteio número 1 de Villani-Curtis.

Ouvimos o movimento moderato do Ponteio número 1 de Villani Cortes com a pianista Daniele Longo. Seguimos com um pouco mais da pianista Clarice Verne, com a valsa Só de Ronaldo Miranda e o prelúdio Opus 28, número 4, em Mi menor, de Chopin.

Ouvimos a Valsa Só, de Ronaldo Miranda, e o prelúdio Opus 28, número 4, em Mi menor, de Chopin, com Clara Svernar ao piano. E agora nós vamos ouvir a pianista Olga Kopylova. Nascida no Uzbequistão, Olga estudou no Conservatório Tchaikovsky de Moscou e, em 2000, mudou-se para o Brasil, sendo pianista titular da OSESP. Ela atua como solista, cabirista e professora e possui uma extensa discografia. Olga interpreta o movimento Dans la Lande, de Poème Provençal, opus 127, de Cécile Chaminade.

Ouvimos Dans La Lande, dos poemas Provençaux, opus 127 de Cécile Chaminade, com a pianista Olga Kopylova. Este álbum inclui também peças interpretadas por Filippo Landi, Isaia Rizzo, Juaná Barreto, Flávio Franco Araújo e Bozo Barretti. Nós vamos encerrar o programa com uma obra composta e interpretada por Bozo Barretti. Nascido em São Paulo, ele começou a tocar piano aos 5 anos e a compor aos 8. Formado em composição pela USP, atuou com grandes nomes da música brasileira e mundial, como Laura Pausini, Tim Maia, Toquinho e Capital Inicial. Em seu trabalho instrumental, Barretti explora referências do minimalismo, do serialismo e da atonalidade, sem deixar de lado o caráter melódico. Nós vamos ouvir a sua obra intitulada La Cathédrale sur la Seine. 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

0: Ouvimos La Cathédrale sur la Seine, obra escrita e interpretada por Bozzio Barrette, encerrando assim mais um Música e Músicos do Brasil. Muito obrigado pela sua companhia e até o próximo programa. E, como sempre, eu espero por você. Até lá.
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3: Meu amigo Radamés, música e interpretação de Tom Jobim.

Quebra-Pedra, de Tom Jobim, com Nó em Pingo d'Água. Antes, também de Tom Jobim, Meu Amigo Radamés, com o próprio Tom Jobim.

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1: Celestial Showers, música e interpretação de João Donato.

0: Ouvimos dois temas interpretados e compostos por João Donato, Aran, e antes, Celestial Showers.
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0: Um choro para o Valdir, de Paulinho da Viola e Cristóvão Bastos com Mário Seve.

0: Escapulindo, de Paulinho da Viola, com Turíbio Santos e Choros do Brasil. Antes, um choro para o Valdir, de Paulinho da Viola e Cristóvão Bastos, com Mário Seve.
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0: Caso de Amor, de Milton Nascimento e Wagner Tiso, com Wagner Tiso.

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1: Acompanhe agora em rede nacional de rádio e televisão o pronunciamento do excelentíssimo senhor presidente do Tribunal Superior Eleitoral, ministro Cássio Nunes Marques.
2: Boa noite, cidadãs e cidadãos brasileiros. Amanhã, todos nós temos o mesmo compromisso: escolher as candidaturas que julgamos mais aptas para comandar os destinos do nosso país. Nestas eleições, teremos 5 cargos em disputa e 6 votos a serem registrados na urna. Acompanhe comigo. Primeiro, deputado federal, são 4 números. Depois, deputado estadual, com 5. Em seguida, o primeiro nome ao Senado. Na sequência, a indicação para a segunda vaga ao cargo de senador, ambos com 3 números. Finalmente, com 2 números, escolheremos quem ocupará os cargos de governador, presidente da República e seus vices, nessa ordem. Já deu para perceber que memorizar tanta informação não é uma tarefa fácil. A Justiça Eleitoral recomenda que você, antes de ir à sessão de votação, anote em um papel os nomes e os números das suas candidaturas escolhidas. No site do TSE e de cada TRE, existe um modelo de cola eleitoral. Basta imprimir. Para facilitar, acesse o QR Code na tela. Você também pode fazer a sua como achar melhor. O importante é lembrar de levar. Essa atitude simples garante a certeza do voto e ajuda a diminuir o tempo de votação. É importante lembrar que nenhum tipo de aparelho eletrônico pode ser levado para a cabine, inclusive o celular. Isso porque nossa Constituição estabelece que o voto é direto, secreto e tem valor igual para todos. Da mesma forma, é mandamento constitucional levar cada brasileira e cada brasileiro até a urna. Nesse sentido, instituímos de maneira inédita o programa Seu Voto Importa, que buscará em casa pessoas com deficiência ou mobilidade reduzida e as que vivem em comunidades remotas, incluídos os povos indígenas, os quilombolas e as comunidades tradicionais que já se cadastraram. Também investimos na qualidade das informações dirigidas à cidadã e ao cidadão. Formulamos um manual para o eleitor e o traduzimos para várias línguas indígenas. Isso porque tenho a convicção de que você, eleitora ou eleitor, deve estar no centro da atenção da Justiça Eleitoral. Trabalhamos todos os dias para cumprir essa missão. O voto é direito fundamental e o principal instrumento de participação na vida pública. Por meio dele, cada cidadã e cada cidadão dá a sua contribuição para definir os rumos do país. Lembre-se, a decisão pertence exclusivamente a quem vota. A urna eletrônica, que há 30 anos integra a experiência democrática brasileira, garantirá mais uma vez esse direito. Nosso sistema de votação, que se atualiza a cada pleito, reúne mecanismos de segurança, transparência e auditabilidade únicos no mundo. Nestas eleições, convidaríamos os últimos 2 eleitores aptos a votar em cada sessão eleitoral do país para acompanhar o encerramento do processo de votação. A ele será entregue um boletim de urna com todos os votos registrados na sessão. O documento traz um QR Code que permite a comprovação do resultado por meio do aplicativo BU na mão. Faço agora um chamamento às candidatas, aos candidatos e seus apoiadores. Amanhã é o dia da liberdade do voto. Ameaças, assédio ou tentativa de interferência na vontade do eleitor, em qualquer de suas formas, serão prontamente reprimidas. Peço ainda o compromisso de todas as brasileiras e de todos os brasileiros com a qualidade das informações que circulam neste momento. Em caso de dúvida, recorram aos canais oficiais da Justiça Eleitoral. Checar antes de compartilhar é uma atitude simples e eficaz e que está ao alcance de todos. Registro agora meu agradecimento ao empenho das magistradas e dos magistrados, das promotoras e dos promotores, das servidoras e dos servidores da Justiça Eleitoral durante todo esse período, e especialmente das mesárias e dos mesários que voluntariamente dedicarão o seu domingo à democracia. A você, eleitora e eleitor, reitero o convite para comparecer amanhã à sua sessão de votação com o seu documento de identificação com foto e a cola eleitoral de papel preenchida. A Justiça Eleitoral estará pronta para receber você. Vote, exerça seu direito. Muito obrigado e excelentes eleições a todos.
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4: Dança Brasileira, de Radamés Inátaly, com Mário da Silva.

0: ouvimos dois temas de Radamés Inátaly, Remexendo, com Léo Gandelman, e antes Dança Brasileira, com Mário da Silva.
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0: Casa Forte, de Edu Lobo, com Gilson Peranzetta e Mauro Senise.

0: Ponteio, de Edu Lobo e Capinã, com Bruno Lara. Antes, Casa Forte, de Edu Lobo, com Gilson Peranzetta e Mauro Senise.
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0: Joana Francesa, de Chico Buarque, com Sidney Marzullo.

0: de Chico Buarque, Deixa a Menina, com Nicolas Krasik.
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3: Olá, ouvintes das rádios Nacional e MEC. Eu sou Renata Lima e este é o Bate-Papo com a Ouvidoria, o espaço de escuta cidadã da Empresa Brasil de Comunicação.
4: Eu sou Edson França. No período eleitoral, reportagens, conteúdos de orientação ao eleitor e propaganda

0: gratuita, passam pela mesma tela ou frequência, mas não têm a mesma origem, nem seguem o mesmo processo de produção.
1: E eu sou Gal Bastos. A Empresa Brasil de Comunicação oferece ao público elementos para compreender o processo eleitoral e formar sua própria opinião.
2: Um telespectador elogiou uma reportagem especial do Repórter Brasil sobre as atribuições dos deputados estaduais e a composição das assembleias legislativas.
1: Adorei esse episódio. Eu não sabia que a quantidade de deputados estaduais está relacionada ao número de deputados federais. Se ainda não teve conteúdo sobre o Senado, vale explicar que teremos duas escolhas este ano.
0: A gerência de telejornalismo do Distrito Federal informou que o elogio foi compartilhado com a jornalista e a equipe responsável pela série. O tema sugerido pelo telespectador foi abordado na segunda reportagem do especial, exibida em 14 de agosto, que explicou o papel dos senadores e aspectos da composição do Senado Federal.
2: Ao reunir avaliações e sugestões como essa, a ouvidoria identifica os temas que o público busca mais esclarecimentos e oferece subsídios para a produção de conteúdos de educação eleitoral.
0: Essa escuta também mostra que o público não observa apenas as informações apresentadas. Ele compara a forma como as candidaturas aparecem nas reportagens.
2: Em uma solicitação, um cidadão afirmou que a imagem de uma candidata não havia sido exibida, embora as fotografias de outros concorrentes tivessem aparecido na mesma matéria.
1: Favor corrigir e mostrar a foto da candidata, para que todos estejam iguais perante a lei.
0: A manifestação chama a atenção para a necessidade de observar na cobertura eleitoral os critérios adotados na apresentação das candidaturas.
2: Outras manifestações questionaram a veiculação no rádio de mensagens favoráveis ou críticas a candidaturas.
1: Escuto a rádio com frequência e durante o período eleitoral tenho ouvido propagandas de candidaturas. Como é feita a divisão dos horários? Por que uma emissora pública transmite esse tipo de conteúdo?
0: Outro cidadão também questionou a transmissão de um jingle eleitoral por uma emissora pública.
1: Ouvi um jingle eleitoral na programação e gostaria de saber qual é o respaldo legal para que esse tipo de conteúdo seja transmitido por uma rádio pública.
2: A gerência da Rede Nacional de Comunicação Pública de Rádio esclareceu que o jingle mencionado integrava a propaganda eleitoral gratuita. A transmissão da propaganda eleitoral gratuita é prevista na legislação eleitoral e realizada nos horários e nas condições estabelecidos pela Justiça Eleitoral.
0: Isso significa que nos espaços destinados à propaganda eleitoral gratuita, a emissora cumpre uma obrigação legal.
2: O tempo é distribuído conforme as regras eleitorais e os materiais encaminhados para veiculação são produzidos sob responsabilidade dos partidos, federações e coligações.
1: Portanto, transmitir a propaganda eleitoral gratuita não equivale a uma escolha editorial da rádio nem a apoio ao conteúdo apresentado.
0: Na cobertura jornalística, pautas, imagens e formas de apresentação são decisões editoriais, orientadas pelos princípios e pelas regras aplicáveis à comunicação pública e ao período eleitoral.
1: Enquanto isso, na propaganda eleitoral gratuita, a emissora reserva o espaço e transmite materiais cuja produção e conteúdo são de responsabilidade das agremiações políticas.
2: Já os conteúdos de educação eleitoral explicam o processo, os cargos e a participação do cidadão.
0: Ao sistematizar essa escuta, a ouvidoria oferece subsídios para análise da cobertura e para a produção de conteúdos de educação eleitoral.
1: As manifestações ajudam a qualificar a relação dos ouvintes e telespectadores com a comunicação pública.
0: Até o próximo bate-papo com a ouvidoria.
1: Participaram desta edição
0: Gal Bastos, Renata Lima e Edson França na apresentação,
1: Roberta Dante na revisão,
0: Josemar França na operação de áudio
2: e Messias Melo na sonoplastia.
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